0: de Paulo e Paulino.
1: Cadu!
0: Que lindo, que lindo. Que obrigado. Prazer, que honra ter vocês aqui no nosso DVD.
1: A honra é nossa, obrigado pelo convite. Sucesso e mais sucesso ainda pra vocês, tá bom?
0: Obrigado, Deus abençoe vocês, viu?
2: Tchãozinho, Alessandro, obrigado pelo carinho de Paulo e Paulino. Obrigado a tantos amigos que nós estamos vendo por aqui, né?

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0: 21h22.
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2: 21 horas e 26 minutos.

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1: 21 horas e 43 minutos.

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2: Uma horas e 46 minutos.

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1: 22 horas e 2 minutos.

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1: 22:22.
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2: 22:43.
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0: Obrigado pelo convite, meninos.
1: Esses olhos

0: Fique esperto.
1: 23 horas e 49 minutos.

0: Isso aqui tem que ter sentimento. 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Conta essa história pra nós, pai.
1: Eu tô deixando a luz acesa.

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2: 0:23.
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1: 1 hora e 6 minutos.

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1: Uma hora e 23 minutos.

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1: 1:44.
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1: William Móveis Usados. 2 horas e 2 minutos.

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0: 2:24.
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2: 2 horas e 43 minutos.

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1: 3 horas e 1 minuto.
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2: 3 horas e 47 minutos.

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0: 4:02.
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1: 4 horas e 23 minutos.
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0: Seja forte, corajoso. Levante e anda. Vá em busca da sua sorte.
1: 4 horas e 35 minutos.

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1: 4 horas e 42 minutos.

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2: 5 horas e 22 minutos.

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1: 5 horas e 42 minutos.

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2: 6 horas e 3 minutos.

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1: 6 horas e 21 minutos.

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0: 6:43.
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3: 7 horas e 5 minutos.

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1: 7 horas e 8 minutos.

0: 7:12, 7:12. Saudade dessa abertura aqui.
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0: Tamo por aqui pilotando a máquina sonora da 87 nesta quarta-feira, 26 de agosto de 2026. Que seja um dia abençoado para você, cheio de conquistas, de realizações. É, vai ser um dia especial na sua vida, certeza.
2: Oh, chegamos, nós já tá aqui faz tempo.
0: É isso aí.
2: Pelo amor de Deus, esqueça.
0: Vocês nem foram embora, estão desde ontem aqui, né, velho?
3: Chegamos pra detonar.
0: Ei, eu gosto quando você tá assim, viu, animado, viu, Zezinho?
2: Maravilha.
0: Que bom, velho, que bom, que bom. Vamos começando.
3: Capricha.
0: Pode deixar que vamos começar caprichado, caprichado. Tem piada pra nós, velho? Tem?
2: Eu tenho o meu compadre. Chegou pra empregada dele e viu ela tomando uísque importado de 45 anos.
0: Ah, é?
2: Cara, cagar o uísque. Aí ele chegou e falou assim: eu não gosto disso, dona Raimunda. Ela falou: é, o senhor não sabe o que o senhor tá perdendo.
0: Boa, boa, boa.
2: Diz que de pela manhã... Logo cedinho, o médico chegou pra enfermeira no hospital de plantonista e falou assim pra ela: como é que vão os pacientes doentes, meu? A enfermeira falou assim pra ele: morreu 5.
4: Puta vida.
2: Aí o doutor falou assim: nossa, o que aconteceu com os outros 6? Os outros 6 não quiseram tomar o remédio que o senhor receitou.
0: Inteligente eles, eita dói.
2: Minha comadre foi no médico.
0: Velho.
2: Falou: será, doutor, será que eu tô perdendo a memória? Aí ele falou: mas já respondi isso aí pra você ontem, antes de ontem, antes de ontem.
4: Certeza que não tá. Escute essa aqui: 2 baianos que eram primos vão servir o exército. Chegando lá.
5: Vai com a bandeja na mão, não?
4: Opa, são entrevistados pelo sargento. Sabe que sargento do exército é educado pra falar com a pessoa?
5: Muito educado.
4: Então ele falou assim: qual o seu nome?
2: Pronto, seu nome.
4: Seu nome. Perguntou ao primeiro. Aí o menino respondeu: é Tonho, meu rei. Negativo. De agora em diante você será Antônio. E o que você está fazendo aqui, Antônio? Tô dando um tempo, o baiano falou. Negativo. Você está servindo a pátria. E o que que é aquilo? Perguntou apontando para a bandeira do Brasil. Falou: ah, meu rei, que lá é a bandeira. Falou: negativo. De agora em diante ela é sua mãe.
0: Ixi.
4: Entendeu? Falou: entendi. Chegou pro próximo primo dele e falou: qual o seu nome? Falou: é Pedro. E o que você está fazendo aqui? Estou servindo a pátria. E o que é aquilo? Apontou para a bandeira. Falou: ah, aquela lá, meu rei, é minha tia, mãe do Toinho. Toca moda!
0: Toca moda! Lá no fundo do baú pra você, essa aqui, Léo Jaime. É, a 7 Vampira. Pro dia começar mais especial aí na sua casa, no seu trabalho. Pra você que tá chegando agora do trabalho, muito bom dia, bom descanso pra você, tá? Pra você que tá começando agora, bora lá! Segue o baile!

0: 7h20. Agora é aquele momento para nossa reflexão, para começarmos melhor ainda essa manhã aqui de quarta-feira, o Evangelho do Dia, com o Padre Reginaldo Manzotti.
1: O Senhor esteja convosco, Ele está no meio de nós. Proclamação do Evangelho de Jesus Cristo segundo São Mateus. Glória a vós, Senhor. Ai de vós, escribas e fariseus hipócritas, sois semelhantes a sepulcros caiados. Por fora parecem formosos, mas por dentro estão cheios de ossos, de cadáveres e de toda espécie de podridão. Assim também vós, por fora, pareceis justos aos olhos dos homens, mas por dentro estáis cheios de hipocrisia e iniquidade. Palavra da salvação. Glória a vós, Senhor. Misericórdia, Senhor, nosso Senhor Jesus Cristo, que vem de novo. Palavras duras. Quem foi na missa domingo? Oxente, padre, não lembro nem o que comi no almoço de hoje, quarta-feira, vai falar de domingo. Mas domingo, você sabe que quando a gente vai à missa domingo, escuta o evangelho de domingo, o domingo tem que ecoar durante toda a semana. E no domingo, Jesus foi tão duro na palavra que muitos desistiram. E Jesus se virou para os 12 e falou: e vocês, camada? Quer ir embora? Jesus continua com palavras duras. E o que é que Jesus denuncia? Presta atenção, ei, Dona Maria, seu Zé. Presta atenção. Não sejam como sepulcros. Você já foi num cemitério? Eu já. Às vezes a gente vai no cemitério e a gente vê aqueles túmulos que são verdadeiros mausoléus, enormes, com anjos, com tudo decorado. Mas você sabe que lá dentro o que é que tem? Cadáveres. Por fora, bonito, mas por dentro, todos iguais. Ossinhos ressequidos. Às vezes nós somos assim. Por fora, preocupados com a estética, com a beleza. Por dentro, dá uma olhada por dentro da tua vida. Eu vou olhar para a minha. Nossa Senhora nos ajude. Nessa prece, mãe, ajudai-nos a fazer uma faxina interior, uma limpeza interior, mãe. Escuta a nossa prece, nos ajude, vem em nosso auxílio, vem em nosso socorro. Vigiai-me com os olhos de mãe. Cubra-nos com teu manto sagrado, mãe. Ó mãe, vem ouvir nossa prece. Eu me sinto no aconchego e no colo da mãe. Você tem recebido graças? Se aproprie da graça e diga: como fruto da misericórdia, eu serei tocado. Estou sendo tocado por Jesus. Virgem Imaculada, Senhora da Esperança, Senhor, por intercessão de Nossa Senhora, de Santa Mônica, de Santo Agostinho, abençoai as casas que nos acompanham, abençoai as famílias, abençoai aqueles que mais precisam da vossa misericórdia, Senhor. Aqueles que mais precisam do teu amor. Mais do que ninguém sabeis, Senhor, aqueles que não estão precisados, estão necessitados. Abençoai a água e todos os objetos, Pai, Filho e Espírito Santo.

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1: 7 horas e 28 minutos.

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É, juntos em primeiro lugar, graças à sua audiência, à sua companhia. Rapaz Lulu, para você cantar junto nesta manhã de quarta-feira, 7 horas e 31 minutos. 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

existe uma teoria que se chama 90-10, onde uma pessoa tem 90% daquilo que você procura em alguém, só que você foca naqueles 10% que falta. Aí você sai pra rua, se aventura, e realmente você encontra aqueles 10%, mas não se deu conta que perdeu os 90%.

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1: 7 horas e 43 minutos.

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segundo hino nacional do Brasil, Evidências, Chitãozinho e Chororó. Rapaz, agora a notícia e informação pede passagem pra você. Dá tempo? Não. Vamos de Hilton Rocha e Carlos Duarte. Participação do ouvinte. Alô, Gilmar Calisto, obrigado pela sintonia. Tá mandando pra toda a família. Vamos lá, gente que a gente gosta, gente da gente que vai estar no Pulse Mix no domingo, com Queima do Alho, entrada franca lá no Palancina Futebol Clube. Você já fez sua inscrição? O link tá aí nas publicações da rádio e também da Prefeitura Municipal. O Pulse Mix acontece na sexta, sábado e domingo no Palancina Futebol Clube. Sexta-feira é o dia da criançada, o dia infantil. A gente tem apresentação de balé, a gente tem apresentação de teatro, né? Pipoca e algodão doce para toda a criançada. No sábado tem a festa teen para os pré-adolescentes e adolescentes, a partir das 5 da tarde. Na sexta é às 7 da noite. No sábado, às 5 da tarde, tem top DJs. Muita música eletrônica divertida pra você. Pipoca, algodão doce, cachorro quente, refrigerante. Pra aí o pré-adolescente e adolescente. E pra toda a família, no domingo, tem o Pulse Mix Queima do Alho, com Hilton Rocha e Carlos Duarte. Do começo, né? Toca a moda do Gilmar Calisto. Eu falei de novo em cima da música. Vai do começo.

0: 8h01, 8h01, chegando notícias e informação, com apoio do Top Supermercado e da Aline Modas.
1: Olá, este é o Giro de Notícias, eu sou o Alan Barbosa e você acompanha os destaques do momento. Os governos do Brasil e dos Estados Unidos vão se reunir na próxima segunda-feira, dia 31 de agosto, para discutir o tarifaço do governo Donald Trump. O interlocutor brasileiro será o ministro do Desenvolvimento, Indústria, Comércio e Serviços, Márcio Elias Rosa. O representante comercial dos Estados Unidos, Jameson Greer, será o negociador do governo Trump. O encontro será virtual. O indicado pelos Estados Unidos para assumir embaixada no Brasil afirmou que não vai interferir nas eleições brasileiras. Daniel Pérez fez a declaração em entrevista a uma emissora de TV da Flórida. O futuro embaixador aguarda o governo brasileiro emitir o aval diplomático dele. Atenção, professores e professoras, inscrições gratuitas até 15 de setembro para a Olimpíada Nacional de Eficiência Energética. Podem participar estudantes do 8º e 9º anos do ensino fundamental e do 1º e 2º anos do ensino médio. Acesse onee.org.br, inscreva sua escola e participe. Uma iniciativa da ANEEL, coordenada pelo Instituto Abrade e realizada por 48 distribuidoras de energia elétrica. A Agência Nacional de Proteção de Dados, ANPD, estima que o TikTok coletou dados de ao menos 20% das crianças brasileiras, mas o número pode ser ainda maior. A rede social foi multada pela ANPD em R$153 milhões. Um processo administrativo foi instaurado para apurar indícios de violações à Lei Geral de Proteção de Dados. O Supremo Tribunal Federal encerrou na tarde desta terça-feira audiência pública convocada para discutir pontos da lei antifacção. A norma criou o marco legal do combate ao crime organizado. Durante 2 dias foram ouvidas manifestações de 49 autoridades, especialistas, integrantes do sistema de justiça e representantes da sociedade civil sobre os efeitos da lei no combate ao crime organizado e na preservação de direitos e garantias constitucionais. O Giro de Notícias é uma produção da Agência Rádio Web, texto e apresentação Alan Barbosa, edição Thiago Pedruzzi.

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1: 8 horas e 5 minutos.
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0: 8 horas e 9 minutos, 8 e 9. É, tá chegando agora pra você.
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2: Previsão do tempo para quarta-feira, 26 de agosto de 2026. Região Sudeste, no Rio de Janeiro, capital fluminense. A previsão é de céu encoberto com possibilidade de chuva à noite. Os termômetros registram mínima de 17 e máxima de 27 graus. A umidade relativa do ar vai de 95 a 60%. Belo Horizonte, Minas Gerais, vai ter uma quarta-feira de céu encoberto, mas pode chover à tarde e à noite. A temperatura mínima é de 16 e a máxima de 30 graus. A umidade relativa do ar é de 80 a 40%.
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0: 8h10 para o nosso município, a mínima hoje é 19, a máxima 27 graus, temperatura em declínio, a umidade relativa do ar vai aí para casa dos 50% e estamos aí com previsão de chuva para hoje, tá? Tem uma grande massa de ar, de chuva percorrendo aí boa parte do estado de São Paulo. A presença de baixas pressões em superfície e ventos fortes em altos níveis da atmosfera favorece a formação de áreas de instabilidade sobre o estado de São Paulo, mantendo as condições do tempo instável e ocasionando muita nebulosidade e ocorrência de chuvas. Temperaturas continuam amenas no estado a partir de hoje. 8 horas e 11 minutos, 8 e 11. Tá chegando. Vamos tocar mais outra do Wilton Rocha e o Carlos Duarte. Eles têm também uma regravação que eu gostei muito. Vamos curtir então aqui para vocês. O amor não é regravação que eu gostei muito. Vamos curtir então aqui para vocês.

0: 8h18.
1: Pensamento do dia. Em nome de Jesus. E naquele dia, nada me perguntareis. Na verdade vos digo que tudo quanto pedirdes a meu Pai, em meu nome, ele vos há de dar. Até agora, nada pedistes em meu nome. Pedi e recebereis, para que a vossa alegria se cumpra. João capítulo 16, versículos 23 e 24. Segundo a aliança, essa promessa em relação à oração talvez seja a declaração mais assombrosa já pronunciada pelo homem da Galileia. O que Jesus quis dizer com a expressão naquele dia? Olhando para o futuro, Jesus dizia, com efeito, irei embora para o Calvário, morrerei. No entanto, serei ressuscitado dentre os mortos, subirei até as alturas e assentar-me-ei à destra do Pai. Virão dias novos, uma nova aliança ou um novo testamento passará a existir. E naquele dia, nada me perguntareis. O dia em que vivemos é aquele dia novo a que ele se referia. Até agora, nada pedistes em meu nome. Os discípulos não oravam em nome de Jesus enquanto ele estava na terra, porque não teria funcionado. Não era necessário, pois, enquanto Jesus estava com eles, ele supria todas as suas necessidades. Entretanto, chegaria o dia em que Jesus partiria. Então, precisariam do nome dele. O nome de Jesus substituiu a pessoa de Jesus na operação dos milagres, na libertação da autoridade de Satanás e no envolvimento de Deus na situação. Sou um cristão da nova aliança. Oro ao meu Pai em nome de Jesus. Peço em nome de Jesus. Recebo e minha alegria é completa.
0: 8h20, bonito, bonito. O pensamento do dia aqui na 87,9. A gente vai pro apoio cultural, já já a gente volta com muito mais.

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1: 8 horas e 22 minutos.
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0: Exatamente, 8h26, 8h26. Notícia e informação chegando na 87. 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
2: Paris, 26 de agosto de 2026. Essas são as principais notícias desta quarta-feira. As autoridades de Omã e Teherã confirmaram hoje a realização de negociações sobre o restabelecimento da navegação no Estreito de Hormuz, que segue bloqueado pelo Irã. No entanto, o vice-ministro iraniano das Relações Exteriores, Kazim Gharibabad, advertiu Washington que a região só será reaberta após o fim da guerra em todas as frentes no Oriente Médio, o fim da suspensão do bloqueio americano aos portos iranianos e uma solução para a situação no Iêmen. Ontem à noite, o primeiro-ministro israelense Benjamin Netanyahu afirmou que não é possível fechar um acordo diplomático com as autoridades iranianas, que chamou de selvagens. No sudoeste da Rússia, na cidade de Lipetsk, duas pessoas foram mortas pela queda de um drone ucraniano sobre uma casa. Durante a noite, um outro ataque ucraniano provocou um incêndio em um depósito da gigante russa do comércio online, Wildberries, na região de Tambov, a sudoeste de Moscou. A Rússia diz ter derrubado mais de 400 drones na última noite. Já a comissária russa para os direitos humanos, Yana Lantratova, anunciou que uma nova expressiva troca de prisioneiros de guerra está sendo negociada com a Ucrânia. Aqui na França, no município de Pomas, no sudoeste do país, as autoridades trabalham na remoção dos escombros de um violento tornado que devastou a localidade na segunda-feira. O fenômeno destruiu cerca de 100 casas, danificou outras 300 e deixou mais de 40 feridos. Tornados são raros na França, mas vêm se multiplicando nos últimos anos, um aumento que os cientistas atribuem às mudanças climáticas. Uma enxurrada repentina no Nepal arrastou vilarejos e danificou estradas, pontes e instalações elétricas, deixando ao menos 8 mortos. O fenômeno atingiu principalmente a região montanhosa de Rasua, na fronteira com a China. As autoridades chinesas também declararam que pode haver numerosas vítimas de seu lado. O presidente chinês Xi Jinping ordenou a mobilização de todos os meios para socorrer os feridos e minimizar as perdas humanas após o desastre. No Paquistão, um incêndio na maternidade de um hospital da capital Islamabad matou 14 bebês, informaram as autoridades que atribuíram o fogo a um aparelho ar-condicionado com defeito. O incêndio começou no terceiro andar do Serviço de Saúde Maternal e Pediátrico do Instituto Paquistanês de Ciências Médicas. O primeiro-ministro paquistanês Shehbaz Sharif exigiu uma investigação urgente sobre a tragédia. Rádio França Internacional, em parceria com a agência Rádio Web, de Paris, Daniela Franco.
0: Legião chegando!

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2: 8 horas e 42 minutos.

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0: 8h45.
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0: Enquanto isso, o pau continua quebrando no Barretão. A cada dia das redes sociais a gente vê uma agressão, uma briga, um quebra-quebra em cada um dos cantos do Barretão. Tá no G1 de hoje, né? Briga entre duas mulheres. Uma, inclusive, estava trabalhando, a outra foi lá, deu uns empurrão, uns tapa nela. E depois continuou o desentendimento. A hora que a polícia militar tentou intervir, né? Uma das mulheres também deu um tapa no rosto da policial militar, né? O povão tá louco, louco, louco no Barretão. Eu queria dizer para vocês o seguinte: diz que aquilo que acontece no rodeio fica no rodeio, menos isso, porque roda na rede social e vai parar na delegacia, minha gente, tá? Rodeio não é terra de ninguém, não. Tem que ter organização e não pode ter essas coisas, gente. Que é isso? Eu não sei o que está acontecendo com a turma do agro. Estão tudo meio revoltado. Tá todo mundo doido. Para com isso. 8 horas e 46 minutos. 8h46. Vai começar a notícia de novo ou não? Eu pedi para clicar aí de novo. Eu cliquei aqui, o computador. Esse computador novo aqui, a gente não está se entendendo muito bem.
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0: Eu não sei. Diz que não pode comício. Showmício. Tá aí na lei, né? Não pode nem usar o trio elétrico para fazer propaganda, viu, Bill? Nem carro individual, tem que estar com o candidato dentro, foram proibidos. Mas em São José do Rio Preto, ministro de Lula, o Boulos, né, cai no samba nesta sexta-feira para tentar puxar votos em Rio Preto em um evento. O ministro-chefe da Secretaria-Geral da Presidência da República, Guilherme Boulos, desembarca em Rio Preto na próxima semana, na próxima sexta-feira, dia 28, sexta agora. Mas vem no figurino de cabo eleitoral de luxo, ou seja, imbuído da missão de turbinar a movimentação da campanha de trincheira da esquerda lá em São José do Rio Preto. Boulos ocupará à noite o posto de convidado especial do primeiro Samba do Lula. É o nome do evento que está sendo realizado lá em Rio Preto, a edição 2026, no Centro Cultural do Vasco, conhecido reduto esquerdista que fica ali no bairro Boa Vista. Aliás, o Centro Cultural Vasco é uma referência em eventos culturais ali em São José do Rio Preto. Parabéns pro Vasco. Mas essa eu não estou muito entendendo. Trata-se de uma reedição de uma atividade político-cultural que marcou a campanha lulista em 2022 na cidade. De acordo com a coordenação do Vasco, o evento, como na versão passada, vai ocorrer toda sexta-feira até o final da campanha eleitoral. Bora lá! Bora lá! Cadê? Podia pegar aqui. Cadê? Acho que vai bem essa música agora. Peraí, deixa eu tentar pegar ela aqui. O Chico Sainz, pra gente tocar. Tem aqui ele, cadê? É que sumiu tanta música agora. Eu fico perdidinho aqui. Até eu me acertar com esse computador aqui, eu tô enrolado, viu? Ah, sumiu mesmo a música também daqui. Tava lá no outro. Nossa, o que eu perdi de arquivo? Não tá escrito. Enquanto isso, então, a gente vai aí com ele. O Mirosmar canta, canta. E esse aí já teve também tudo quanto é muro já também. Esse já participou da campanha do Lula, esse já participou da campanha do Bolsonaro, né? Mas está sempre aí. Parabéns, parabéns. Sucesso de Zezé de Camargo.

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2: Abrace alguém que você ama. A sensação de um abraço é ótima e já foi cientificamente comprovado que pode fazer bem à saúde, pois diminui a pressão sanguínea e ameniza o ritmo cardíaco. O abraço libera dopamina no organismo, um analgésico natural que diminui os níveis de cortisol, o hormônio do estresse. Um abraço pode te dar mais energias mentais e te ajudar a superar obstáculos.
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2: Muito bom dia. Vamos começar a partir de agora o seu Manhã Total nesta quarta-feira, dia 26 de agosto de 2026, celebrando o Dia Mundial do Cão, que é uma data bastante carinhosa para lembrar o carinho e a lealdade dos nossos fiéis companheiros de quatro patas. Então, parabéns para você que tem aí um. Parabéns pelo dia, viu? Não vou imitar, não. Eu ia fazer uma imitação, mas é melhor deixar pra lá. Pra você, um excelente dia hoje, nesta quarta-feira. Espero que esteja tudo tranquilo, tudo bem por aí. Vamos lá, Vinícius Souza por aqui. Eu estou com você, né, pelas próximas duas horas, abrindo o programa de hoje com Felipe Rodrigo. Ignora!

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1: Aí é música, meu amigo.
2: Por isso que você acaba com eles, né?
1: Vamos acabar com eles hoje. Posso começar?
2: Claro.
1: Fechou.

0: Fraso imperfeita aqui no nosso Manhã Total, que vai para o intervalo primeiro do dia e a gente já retorna.
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1: 9:20.
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1: De volta com Manhã Total nesta quarta-feira. Desejo que o meio de semana seja pra você bastante produtivo, muito tranquilo e seja, como eu falo, sempre sensacional. Pra continuar com a festa, vamos com ele, Murilo Ruf, Saudade Estranha.
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0: Lucas e Igor Flash, aqui no seu Manhã Total, que vai fazendo mais uma pausa rápida e volta já com o som de Henrique e Juliano.
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1: 9:40.
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1: Manhã Total de volta no seu rádio, parando agora para reservar esse momento e desejar muitos anos de vida, muitas felicidades para você que tá completando mais um ano de vida hoje. Parabéns pelo seu dia, muita saúde, tudo de bom. É o que deseja a equipe aqui da rádio, a equipe do programa Manhã Total. Continuando com Henrique Juliano, logo, logo.

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0: Matheus e Cauã, Mila Uana Prado, admita aqui no nosso Manhã Total, que faz mais uma pausa na programação, mas volta rápido, porque daqui a pouco tem a bala alojada do Gustavo Lima. Volto já!
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0: 9:59.
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1: Manhã Total continua com você, com a melhor programação, seguindo firme, levando som de qualidade, onde você estiver sintonizado aqui na rádio, pelo aplicativo, também tem o aplicativo da rádio, baixa no seu celular, já tem aí na mão o aplicativo, ou acesse o nosso site e curta sem moderação, porque é música, então dá pra curtir sem moderação, com volume no máximo, continuando com Gustavo Lima, Bala Alojada.

0: Eu Te Seguro, na voz de Panda, aqui no nosso Manhã Total. Sucesso do ano que passa pra você aqui no rádio. É bom demais, é música boa. Então toca no Manhã Total. Chegando o momento do nosso intervalo, o retorno é rápido, volto já.
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3: 10 horas e 20 minutos.
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1: Estamos de volta com seu Manhã Total nesta reta final de manhã. Fica ligado aqui na rádio, porque tem muita coisa boa vindo por aí. Tem mais músicas ainda hoje e durante todo o dia a música não para, com boa comunicação e sempre a sua companhia. Paula Fernandes chega agora com Amar de Novo no Manhã Total.

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0: Lucas Vargas com Kleber e Cauã Desocupa no programa Mania Total, que vai fazendo a última parada de hoje, desta quarta-feira. Voltamos rapidamente com as últimas do dia.
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0: 10:41.
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1: É o Manhã Total de volta no seu rádio pro último bloco de hoje. Agradeço demais a sua companhia, a sua audiência em mais um programa sensacional. Vem curtir com a gente agora, Zé Felipe e Ana Castela.

0: Alexandre Davi, não mexe nas minhas gavetas. No Manhã Total que encerra por hoje. Amanhã teremos encontro marcado no mesmo horário e na mesma frequência. No aplicativo, já deixa salvo aí. Se não tem, baixe agora o aplicativo da rádio e tenha na palma da sua mão, onde você estiver, toda a nossa programação. E amanhã tem mais. Até lá, pessoal.
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1: 11 horas e 3 minutos.
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2: Alô, alô, você, vamos nessa. E aí, turma, tudo bem por aí? Tudo certinho? Estamos de volta. Mais uma edição do Conexão Nacional começando nesta quarta-feira. Prazer, eu sou o Edu Maidana. A gente se faz companhia por aqui nas próximas horas com música boa, informação, entretenimento. Você ligado com a gente na melhor programação. 26 de agosto de 2026, dia de número 238 do calendário gregoriano. A gente tem pela frente 127 dias antes de o ano terminar. Hoje é dia do cachorro, você sabia? Também é dia internacional da igualdade da mulher, dia internacional da declaração dos direitos do homem e do cidadão. Junto comigo, Jane de Paula, Joel Cabral, Vini Soares, fazendo conexão desta quarta-feira. Aumenta o volume, vamos juntos.
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2: Porque aqui tem música boa, alto astral, informação e entretenimento. Só pra começar, tem Rick Martin, Luan Santana, Estranho. Tudo de melhor pra você. Aproveite ao máximo a sua quarta-feira.

chegando por aqui hoje, quarta-feira, dia 26 de agosto. E vamos pras fofocas, né? Olha, deixa eu começar contando pra você. O Livinho descarta nova fé e diz que está focado em reatar casamento. Apaixonadinhos. Ah, que lindo! Após ser anunciado na Dança dos Famosos, MC Livinho, de 31 anos, falou sobre sua vida amorosa em resposta a uma pergunta ao Play Viewers. O cantor revelou que está tentando resgatar o relacionamento com a influenciadora Play Viewers. O cantor revelou que está tentando resgatar o relacionamento com a influenciadora.

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Michael, é Murilo Huff aqui no Conexão Nacional, programa oficial da Música Boa, disparando as melhores, as músicas mais bombadas do Brasil, do jeito que você gosta, curte e merece. E tá só começando, tem muito mais por aí, tá? Fica ligado, a gente volta em seguida com muito mais música aqui no seu.

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1: 11 horas e 22 minutos.
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1: Prazer imenso, já estamos de volta com o nosso Conexão Nacional aqui na sua rádio preferida. Excelente quarta-feira pra você, obrigado pela companhia. Tamo junto, aqui tem música boa, tem informação, alto astral, entretenimento, você ligado com a gente em todo o Brasil. Alusão especial pra Cássia, tá acompanhando a programação, também o Jonathan e a Eliana, isso? Acompanhando em Serafina Correia, Rio Grande do Sul, nossa cidade simpatia. Turma de Tanabi, São Paulo, também tá ouvindo a gente, curtindo a programação. Tem a Daiane, também tem o Luciano e ainda o Edson. Vale do Paraíso, Rondônia, todo mundo ligado na programação. Marcelinho tá sempre sintonizado com a gente, o Matheus tá ouvindo. Abraço pro Iago, também pro Lucas. Turma de Nova Laranjeiras, no Paraná, também ouvindo a gente. Galera sempre sintonizada, tem o Roger, o Gibson e o Gustavo. Obrigado pela sintonia, tamo junto. Ótima quarta-feira, festa continua. De norte a sul do Brasil, tá todo mundo conectado aqui, ó. Agora tem Matheus e Cauã, Ana Castela, composição do Hugo Henrique, Ilusão de Ótica.

0: Aí não foi.
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2: Olá você, tô chegando com as notícias do mundo da música desta quarta-feira. Tem dupla sertaneja fazendo barulho e mudando a própria sonoridade, hein? O Country Beat vem apostando no chamado agrofunk, uma mistura de sertanejo com elementos do funk. E a música Sonho Dela, Cowboy, ganhou força nas redes sociais e chegou ao topo do Spotify Brasil. E a novidade não para por aí, o projeto Countryland também ganhou novos clipes e está levando essa identidade pros palcos agora. A dupla ainda está entre os nomes que chamam a atenção na programação de Barretos. É sertanejo? É funk? É agronejo? Eles estão justamente brincando com essa mistura. Vale a pena conferir essas novidades, né? Daqui a pouquinho eu volto com mais notícias. Até já!
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0: quem sente saudade sou eu, Maiara Maraíza, pra você ouvir aqui no nosso Conexão Nacional, o programa oficial da música boa. Só tem sonzão, né? Só pedrada, do jeito que você gosta, curte e merece, aqui na programação da Rádio Mais Ouvida.
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0: Que bom ter você por aí ligado com a gente. Já estamos de volta. Uma ótima quarta-feira. Um ótimo dia pra você, viu? Aproveita ao máximo sempre. A gente segue junto fazendo a programação da Mais Ouvida pelo radinho, pelo site ou pelo aplicativo. Tem mais somzão chegando, hein? Conexão Nacional. Sempre aqui na Rádio da Galera de segunda a sexta-feira. Com Eduardo Maidana. Começar tudo de novo com Paula Fernandes. Mentiras.

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de volta por aqui ainda este assunto. Xuxa comentou polêmica envolvendo sua virilha e explicou: eu errei ali. Após sua participação no Domingão com Hulk, Xuxa Meneghel conversou com a imprensa e comentou as críticas e repercussões em torno dos looks usados na turnê O Último Voo da Nave. A eterna rainha dos baixinhos reconheceu que exagerou ao escolher peças com recortes e decotes mais ousados e admitiu que errou ao deixar os figurinos mega cavados. Quem sabe na próxima ela possa ir, né, diminuir um pouquinho os decotes. Xuxa Meneghel vai ser eternamente a rainha dos baixinhos, que agora já estão altinhos. Xuxa, sempre linda e maravilhosa. Ela ainda, né, conversou com a imprensa e falou sobre a emoção de receber o carinho dos fãs diante do sucesso da turnê O Último Voo da Nave, que vem percorrendo o país com ingressos esgotados. Emocionada, a eterna rainha dos baixinhos confessou: eu choro, me emociono, fico muito, extremamente feliz. É muita emoção. Ai, que lindo! Até nós, né, que já estamos altinhos, que acompanhamos aí a carreira da Xuxa, a gente também se emociona, não é mesmo? Eu já volto! Tem mais fofocas, tá?

Eles Just Cowgirl, pra você ouvir aqui no nosso Conexão Nacional, programa oficial da música boa, destacando, rolando as melhores, as músicas mais bombadas do jeito que você gosta, curte e merece. Ótima quarta-feira pra você, obrigado pela companhia. É um prazer ter você por aqui ligado com a gente. Espera só um pouquinho, tá? A gente volta em seguida com muito mais aqui no céu.

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1: William Móveis Usados. 11 horas e 53 minutos.

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1: Prazer imenso, tá todo mundo ligado, curtindo Conexão Nacional, que tá de volta aqui na sua rádio preferida. Uma ótima quarta-feira a você que tá sintonizado com a gente. Obrigado pela parceria sempre, tá? Alô, aniversariantes deste dia 26 de agosto, nossos parabéns. Sucesso, saúde, felicidade, muita prosperidade na sua vida. Aproveitar ao máximo sempre. Macaulay Culkin, ele que é ator norte-americano, tá de aniversário hoje. O menino do Esqueceram de Mim. Já não é mais um menino, né? Pois é, já é um rapaz. Ou um grande, um adulto, né? Um adulto, sim. Aí sim, beleza. A cantora Thalia, ela que é cantora e também atriz mexicana, a Maria do Bairro e etc. Ela é legal. Fábio Gouveia, surfista brasileiro, também de aniversário. Parabéns, sucesso, saúde, felicidade, prosperidade e tudo de melhor. Tamo junto. Sempre por aqui com todo prazer e todo carinho do mundo na mais ouvida. É a vez e a voz da Ana Castela, é que eu não te esqueci.

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1: De volta, e pra falar que ganhou a estrada, hein? Bem Black do Thiaguinho. Thiaguinho segue colocando seu novo projeto na estrada. A turnê Bem Black chega a Londrina no próximo dia 29 de agosto em um trabalho que mergulha na ancestralidade e na influência da Black Music. O cantor também tem outras apresentações programadas neste mês, mostrando que a agenda continua bastante movimentada. Se você tá na região, marque aí. A turnê Bem Black do Thiaguinho chega no dia 29 de agosto em Londrina, Paraná. Daqui a pouquinho eu volto com mais notícias. Até já.
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2: 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Ah, canção rei. 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

0: Sonzão do embaixador Gustavo Lima, retrovisor, pra você ouvir aqui no nosso Conexão Nacional, programa oficial da Música Boa. Muito obrigado pela sua companhia e audiência, é um prazer ter você por aí, sempre ligado com a gente, curtindo a programação da Rádio Mais Ouvida, no radinho, no site, no aplicativo, onde quer que você esteja.
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3: 12 horas e 11 minutos.

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1: Prazer imenso, a sua melhor companhia é o Conexão Nacional, que tá de volta. Você que tá ligado conosco pelo radinho tradicional, ou você que nos ouve pela internet também, obrigado pela parceria e audiência. Vamos juntos, tá? Tem muita música legal, informação e entretenimento, tem você conectado com a gente em todo o território nacional. E a gente aproveita para mandar um abraço para você que nos acompanha, Paulo Afonso na Bahia, tem o Henrique, o Pedro, também a Fátima, turma de Capim na Paraíba, tem a Serena, o Luiz, também o Darlan, sempre ouvindo a gente, a turma de Caruaru, Pernambuco, ligados conosco, curtindo a programação, tem a Felícia, tá ligada conosco, abraço especial pra Valéria, também a Bárbara e ainda a Adriana, a turma de União de Minas, Minas Gerais, também acompanhando a programação, tem o Felipão, tá sempre acompanhando a gente, o Anderson, também o Ricardo, todo mundo ligado, curtindo Conexão Nacional, que continua por aqui, tem mais música boa. De norte a sul do país, tá todo mundo conectado aqui, ó.
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1: É hora de ouvir Henrique e Juliano, Amor dos Outros.

Já de volta por aqui, olha quem vai ser papai novamente. Terceira vez já, gente. Deixa eu contar pra vocês. Arthur Aguiar, revelando aí que será papai pela terceira vez. O ator compartilhou a novidade nas redes sociais em uma publicação conjunta com a esposa, a influenciadora Jenny Santucci. Na postagem, o casal celebrou a chegada do novo bebê e falou sobre a surpresa de aumentar a família. Não interessa se a gente acreditava que a nossa família já estava completa, que agora era necessário a gente focar na nossa vida profissional ou que precisávamos esperar mais um pouco para pensar em aumentarmos a nossa família. Deus tinha mais para nós. Ele mostrou que cabia ainda mais amor, escreveram eles. Que lindo, gente, que momento tão especial. E a gente fica muito feliz, menino ou menina? Contamos assim que descobrirmos, tá bom? E é isso. Vamos ficando por aqui, de volta amanhã com mais fofocas. Beijos, tchau, tchau.

Simone Mendes, Saudade Proibida, pra você ouvir aqui no nosso Conexão Nacional, programa oficial da Música Boa, destacando, rolando as músicas mais bombadas do Brasil. Fica por aí, não troca de sintonia, não é rapidinho, Conexão tá de volta em seguida com muito mais música, pera um pouquinho só. Na volta, Felipe Rodrigo, também tem Kleber e Cauã por aqui rodando, fica aí.

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2: 12 horas e 32 minutos.

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4: Bom demais ter você por aqui, ligado com a gente, fazendo Conexão Nacional nesta quarta-feira. Obrigado pela sua companhia e audiência, onde quer que você esteja, tá trabalhando, tá trampando, tá na correria, tá no trânsito, tá em casa, tá de boa. Também tá nos afazeres domésticos, enfim, obrigado pela sintonia. Prazer imenso, tamo junto. Aqui na rádio da galera de segunda a sexta-feira, bora que bora. Começar tudo de novo com Felipe Rodrigo Dois Gumes.
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1: De volta aí pra falar que o pagode tá viajando, hein? Turma do Pagode leva o Brasil pra Portugal. E olha só essa. A Turma do Pagode mostrou que o samba brasileiro também está atravessando fronteiras. O grupo passou por Portugal com apresentações que levaram seus grandes sucessos para o público europeu. E a movimentação internacional acontece enquanto o Turma do Pagode continua trabalhando novos projetos e parcerias no Brasil. É aquela história, o pagode que nasceu e cresceu nas rodas brasileiras, agora ganha cada vez mais espaço fora do Brasil. E quando o gênero consegue atravessar fronteiras mantendo sua identidade, é sinal de que existe público novo descobrindo aquele som. O que o pagode segue forte, cada vez mais internacional. Fique ligado, amanhã eu volto com mais notícias do mundo da música. Até lá, tchau!
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0: Adjetivos Perfeita pra mim, Kleber e Cauã, pra fechar mais uma sequência top aqui no Conexão Nacional, programa oficial da Música Boa, fechando também mais uma edição do nosso programa. Espero que você tenha curtido, tá? Obrigado pela sua parceria, volto a te encontrar amanhã em mais uma edição da Vim Folha. Tchau!
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3: Oi! Tudo bem? Como é que você tá? Quarta-feira, metade da semana. Gente, estamos na área. Tá começando mais uma edição do Hits Brasil por aqui. É o Marcão com você. O Lucas e o Igor já falaram que vão vir hoje. Tá? Ó, o Geninho falou que vai trazer o peão todo tatuado. Eu falei, cara, não. Não precisa. Ele falou, não, vou trazer o peão todo tatuado aqui na rádio. Eu falei, pra quê? Enfim, ele disse que vai trazer. Mas vem junto com a Mariana Fagundes. Vamos falar disso daqui a pouco. É o Hits Brasil. Essa quarta-feira, nessa metadinha de semana que já tá começando com a música que você gosta. O som que faz barulho. E o Zé Neto Cristiano é primeiro.

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0: Essa música é linda demais. É o Gustavo Lima Retrovisor. Não adianta, o cara arrebenta. Ó, em alta do Gustavo Lima nesse momento, pra você ter uma ideia, tá? Retrovisor, Vagabundo com a participação do Luiz Fonsi, Bala Alojada, hit recente do Embaixador e tantas outras músicas de sucesso. Barulho que quando vem, a gente já começa a cantar junto.
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1: 13 horas e 5 minutos.

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2: Já estamos de volta aqui no Hits Brasil. É, e agora tem eles. É, como é que é aquela música dos anos 90? É, entrou na prancha, cuidado, tubarão vai te pegar. Eu trouxe os tubarões aqui pra você. Diga que tu...

0: Lucas Igor, com aquele flash aqui no Hits Brasil. Ó, o Geninho mandou aqui pra mim, Marcão, o peão tá chegando. Ó, daqui a pouco a gente volta.
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0: 13h21.
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2: Oi, gente, essa música aqui tá em primeiro lugar nos streamings. A galera canta junto, cantarola. Era aquela mistura de voz grave com ela, Mariana Fagundes, que aliás, meu, botou pra arrebentar. Agora tá participando de tudo quanto é música, Mariana Fagundes, e merece. Ela tem uma história muito interessante, né? Vamos lá, do Geninho, é o peão todo tatuado com a Mari Fagundes, porque o chicote estrala.
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0: Mansonzão do Henrique e o Juliano Sejais, aqui no Hits Brasil nessa quarta-feira. Daqui a pouco a gente volta, tem mais um lezinho, mais um tiquinho de Hits Brasil aqui pra você. Aguenta aí.
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0: Já estamos de volta aqui no Hits Brasil. E agora ele, aliás, esse projeto, eu, Felipe Araújo, volume 2, está sensacional. Aumenta aí que essa é estranha de novo.

0: Eu sou do Danilo, do Davi, não mexe nas minhas gavetas. Baita só, inclusive, pra fechar muito bem o nosso Hits Brasil, edição dessa quarta-feira, gente. Ó, tô indo embora, a gente se fala amanhã pra quem tá bonito por aqui. E claro que eu espero você. Se cuida, beijo do Marcão, Deus abençoe, tamo sempre juntão, valeu!
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1: 13 horas e 51 minutos.

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2: Meio de semana, quarta-feira, Clonilza Coco, tô chegando. Vem comigo participando do nosso Toque de Mulher. Aumenta o volume, peça sua música, vai receber por aqui aquele alô especial. E você já manda o seu recadinho no WhatsApp e no Instagram. Tô online com você, anota aí que é o 27 99573 2641 e arroba Clonilza oficial no Instagram. Você segue lá, acompanha as nossas dicas, stories e fica por dentro de todas as novidades. Nessa quarta-feira temos dicas de saúde, de beleza, o seu alô e muita música. Iniciando com esse bloco recheado com Diego e Vitor Hugo, Tubarões.
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1: 14 horas e 3 minutos.

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2: E de volta por aqui.
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2: Cuidar da saúde preventivamente é muito mais inteligente do que esperar ficar doente para agir. Alguns exames são especialmente relevantes no período do inverno. O hemograma completo, por exemplo, que avalia células do sangue, incluindo os glóbulos brancos, os leucócitos, que são as células do sistema imunológico. Um hemograma pode indicar infecções, anemias e outros problemas que comprometem a sua imunidade. Outro exame é o de vitamina D. Como explicado sempre por aqui, a deficiência de vitamina D é comum no inverno e impacta diretamente a sua imunidade. Saber o seu nível permite ao médico indicar suplementação adequada se necessário. E também a proteína C reativa, o PCR, que é o marcador de inflamação no organismo. É útil para avaliar a presença de processos inflamatórios ou infecciosos, especialmente em pessoas que ficam doentes com frequência nesse período do ano. Para mais dicas, arroba Clonilza Oficial.
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2: Marília Mendonça foi por conveniência.

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0: Maraíza, quem sente saudade sou eu. Eu volto já já com mais um bloco recheado com muita música e o seu alô. Então já deixa o seu recado pra mim que eu volto já.
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1: 14 horas e 24

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1: Toque de Mulher de volta nessa quarta-feira, bem rapidinho. Alô especial para Jane, Gabriela, Kelvin e Vilma. Obrigada pela sintonia de sempre durante toda a semana, nessa quarta-feira. E aquele abraço especial para vocês. Felipe Araújo, Estranho de Novo.
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1: 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Eu acho que você tem que mandar aquela mensagem. Mas manda o que tá no seu coração.
2: Porque se fosse eu falaria.

0: Danilo e Davi, apaga, apaga, apaga. Na sequência, eu tô de volta com mais música e dica pra você, não sai daí.
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1: 14 horas e 41 minutos.
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1: Nessa quarta-feira, tô por aqui, Clonilza Coco com você.
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1: Para os cabelos, as camadas inspiradoras nos anos 90 continuam fortes, principalmente nos cabelos longos. O Butterfly Cut cria movimento ao redor do rosto, retira o peso das pontas e valoriza o volume e a textura natural. Vale apostar, viu? Para mais dicas, @clonilzaoficial.
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1: Henrique e Juliano, logo, logo.

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0: Simone Mendes, Direitos Iguais, essa fecha essa quarta-feira. Obrigada pela sintonia e companhia. Amanhã tem muito mais pra você. Deixa o seu recado pra mim. 27 99573-2641. Instagram arroba Clonews Oficial. Um beijo e até amanhã. Tchau.
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2: 15 horas e 1 minuto.
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1: Muito bem-vindos e uma ótima quarta-feira para você ligado aqui na rádio. E já estamos de volta para te fazer companhia em duas horas e um playlist com os melhores sucessos. Eu sou Anuar Kader e ficamos juntos nestas próximas duas horas. Então, já vamos de música. Começamos com Maurício e Eduardo, Solteira no Mundo.
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Você está com Conexão Total aqui na rádio. Muito obrigado pela companhia. Fechou aí com Danilo e Davi, Não Mexe Nas Minhas Gavetas. Ainda Mari Fernandes, Telefone Sem Fio. Rick Martin com Luan Santana, Estranho. Ed Brito e Samuel, Toda Mulher. E ainda Maurício e Eduardo, Solteira no Mundo. A gente faz uma pausa aqui na rádio, o primeiro intervalo, e na sequência eu volto com Conexão Total.

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2: 15 horas e 23 minutos.

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0: Muito bem, seguimos na sua quarta-feira, meio da semana, que maravilha, hein? Conexão Total, um desfile com muita música e os melhores sucessos. Agora tem Sorriso Maroto, Ferrugem e Grupo Benza Deus, Perdas e Danos.
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Bem bacana essa, hein? Bruno e Barreto, Texana 37, encerrando aí mais uma sequência de muita música, os melhores sucessos. Ainda Simone Mendes, Direitos Iguais, Gustavo Lima, Bala Alojada, Zezé de Camargo, Irmão da Lua, Amigo das Estrelas, e ainda Sorriso Maroto, Ferrugem e Grupo Benza Deus, Perdas e Danos. Vamos a mais um intervalo super rápido aqui na rádio e já já tem mais sucessos aqui no Conexão Total.

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2: 15 horas e 45 minutos.

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0: Maravilha e vamos juntos na sua melhor companhia. Hoje, quarta-feira, meio da semana, e você curtindo os melhores sucessos. Agora tem Michel Teló, aí a roça vence.
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1: 15:58.
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1: Já estamos de volta na sua melhor companhia, na sua quarta-feira. Conexão Total, um desfile com os melhores sucessos. Agora tem Diego e Vitor Hugo, Beijei a Cura.

0: falou e já estamos de volta na sua melhor companhia, na sua quarta-feira. Conexão Total, um desfile com muita música e os melhores sucessos. Agora tem Juan e Leandro e Danilo e Davi, fofoca do ano.
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0: Muito obrigado pela companhia Conexão Total, em conexão com as melhores paradas de sucesso. Fechou aí com Leandro e Romário e Ícaro e Gilmar, Corações Egoístas. Ainda Israel e Rodolfo, Hoje Não, Felipe e Rodrigo, Ignora, Zé Neto e Cristiano, Cadeira Cativa, e ainda Juan e Leandro e Danilo e Davi, Fofoca do Ano. Muito obrigado pela companhia, mais uma pausa super rápido e já já tem mais sucessos.
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0: Maravilha, hein? Vamos que vamos nesta quarta-feira com Conexão Total, nesta última sequência, e tem mais sucessos com Lucas.

0: 16h33.
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0: Maravilha, hein? Vamos que vamos nesta quarta-feira com Conexão Total nesta última sequência e tem mais sucessos com Lucas e Igor. Flash.
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2: O nome dela é Flash, hein?

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1: Existe uma teoria que se chama 90-10, onde uma pessoa tem 90% daquilo que você procura em alguém, só que você foca naqueles 10% que falta. Aí você sai pra rua, se aventura, e realmente você encontra aqueles 10%, mas não se deu conta que perdeu os 90%.

0: Ana Castela, é que eu não te esqueci. Estamos finalizando mais um Conexão Total. Ainda Wesley Safadão com Rei Vaqueiro Displicente. Maiara e Maraíza, 9010. Marcos e Belucci, Pena que Seja Namora. E ainda Lucas e Igor Flash. Finalizando mais um Conexão Total, que volta amanhã na sua quinta-feira com 2 horas. Uma lista com os melhores sucessos. Eu sou Anuar Kader, muito obrigado pela companhia. Grande abraço. E amanhã tem mais Conexão Total.
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2: Elis Jess, na sua versão Cowgirl.

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3: 16 horas e 58 minutos.
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excelente tarde de quarta-feira, você que se liga aqui nas ondas da Poleia. Eu sou o Leandro Alves, tô chegando, te faço companhia nessa tarde maravilhosa de quarta-feira, 26 de agosto. Adailton na coordenação, equipe Poleia trazendo pra você sempre a melhor programação. Show no ar na sua tarde de quarta.

Show segue por aqui, olha, Globo flagra momento vergonhoso em show de Gustavo Lima. A festa do Peão de Barretos teve um momento político da noite do último sábado durante o show de Gustavo Lima. Parte do público presente vaiou o Lula, que não estava no evento. E o protesto foi captado e exibido ao vivo pela TV Globo, detentora dos direitos de transmissão do festival. As manifestações se interromperam logo após o cantor executar o hit Balada. Na plateia estavam o senador Flávio Bolsonaro e Nicolas Ferreira, né? Ambos do PL. O candidato a deputado federal Jair Renan, também do PL de Santa Catarina. E o Gustavo é de direita, né? Ele tem aí o seu posicionamento político e o pessoal mandou o Lula pra aquele lugar, de que todo mundo viu, até viralizou, né? Show segue na sua tarde de quarta.

Vamos seguindo por aqui. Alan já desfoca Palmeiras contra Santos e viaja nesta semana para reforçar o Manchester City. Encaminhado com o Manchester City, restando burocracias para formalizar a negociação em definitivo por cerca de 240 milhões, o atacante Alan já não joga mais pelo Palmeiras. Será desfalque hoje, portanto, contra o Santos pelas quartas de final da Copa do Brasil. O atleta de 22 anos viaja para a Inglaterra nesta semana para finalizar a transferência acertada em um acordo verbal na tarde de segunda-feira por 37 milhões e meio de euros fixos, mais 2 milhões e meio de euros para valores em bônus. A ida está prevista para hoje, portanto, o Alan não joga mais pelo Palmeiras, né? Uma venda aí, cerca de 300 milhões de reais. Falamos de esporte no show que segue na sua tarde de quarta.

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1: 17 horas e 24 minutos.

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Estou seguindo. Olha, Luan Pereira abre jogo sobre investimentos fora do palco. Aos 23 anos, ele já divide a rotina entre os palcos e os negócios. Em entrevista à repórter Maria Rita do Portal Léo Dias, diretamente de Barretos, o cantor falou sobre a decisão de ampliar sua atuação para o empreendedorismo e explicou como diversificar investimentos e fazer networking também podem contribuir para a sua trajetória musical. Ele já divide a rotina entre os palcos e os negócios, né? Ele afirmou que a música continua sendo o centro de seus projetos. Para ele, porém, os negócios passaram a representar caminhos complementares à atividade artística, né? Então, portanto, tem os seus negócios lá, tem um escritório aí de artistas sertanejos, por aí vai, né? O grande Luan Pereira. Show segue na sua tarde de quarta.

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2: Estão seguindo com informação. Pedestre morre ao ser atropelado por carro na BR-153 em Rio Preto. Um pedestre morreu ao ser atropelado por um carro na noite da última segunda-feira na rodovia transbrasiliana BR-153 em Rio Preto. Conforme informações da Polícia Rodoviária, o acidente ocorreu na faixa da esquerda, no quilômetro 63 da pista. Por motivos a serem esclarecidos, o condutor do automóvel atingiu o pedestre. De acordo com o boletim de ocorrência, o motorista de 53 anos foi submetido ao teste do bafômetro, que apontou o resultado negativo para o consumo de álcool. O óbito foi constatado no local. Até a última atualização da reportagem, a vítima não teve a identidade divulgada. Informação no show que segue na sua tarde de quarta-feira.

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1: 17 horas e 45 minutos.

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show seguindo por aqui. Falar da Celine Dion, que vai cantar em Paris. O universo do entretenimento se curva diante da resiliência de Celine Dion. A diva canadense, que há 3 anos enfrenta a rara síndrome da pessoa rígida, está pronta para um retorno aos palcos, que promete ser tão épico quanto emocionante. Paris será o palco para 26 noites inesquecíveis, a partir de 12 de setembro na Le Défense Arena, estendendo-se até maio do próximo ano. Mas para além da voz inconfundível, o que realmente chama atenção é a intrigada estrutura de suporte que garante a segurança e o bem-estar da artista, elevando ao novo patamar a discussão sobre a acessibilidade e cuidado na indústria musical. Portanto, a Celine Dion está de volta aí em Paris. O show segue na sua tarde de quarta.

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1: 17 horas e 57 minutos.

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0: O show segue por aqui. Olha, cantor Hugo da dupla com Guilherme revela que se livrou do vício em apostas e teve hemorragia nas cordas vocais. Cantor Hugo da dupla com Guilherme partilhou junto aos seus seguidores nas redes sociais que viveu dois momentos desafiadores nos últimos tempos. Ele contou ter vivido uma fase difícil com casas de apostas, chegando a perder uma quantia considerável de dinheiro, o que prejudicou seu casamento. Além disso, o artista disse que está tratando há 3 meses uma hemorragia nas cordas vocais. O cantor ainda revelou que esse foi um dos períodos mais conturbados da sua vida, que chegou a afetar as finanças pessoais. Parei, tive que parar, né? Foi um momento da minha vida assim, nunca falei isso, eu acho que estou falando hoje. Mas não indico isso pra ninguém entrar nisso. Tipo uma M, né? Portanto, ninguém escapa aí do vício das casas de apostas, né? Até o artista entra nessa aí também. Show segue na sua tarde de quarta-feira.
1: Jorge Mateus.

0: Show fica por aqui, volta amanhã, quinta-feira, na tarde gostosa da Poleia. Obrigado pelo carinho e pela audiência. Adailton na coordenação, equipe Poleia trazendo pra você sempre a melhor programação. Tô indo nessa, tchau Palestina, até amanhã. Fui!
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3: Fala turminha, tudo beleza por aí? Quarta-feira, meio a semana, hein? Chegando às 15 mais tocadas do dia, aqui na programação da sua rádio. Vem com a gente, eu sou Ricardo Oliveira e quero você comigo, hein? Aumenta o volume.

quer saber? Boa noite, gente! Vocês não têm noção da alegria, do prazer que é estar aqui junto com vocês. Vamos fazer essa noite a melhor noite do mundo. Tudo pra vocês. Simbora!

0: Eu acho que você tem que mandar aquela mensagem. Mas manda o que tá no seu coração.
1: Porque se fosse eu falaria.

0: Valeu, valeu!
1: Aqui na sua rádio preferida. Muito bom estar com você, muito bom ter a sua sintonia aí, viu? Ó, vamos fazer um intervalinho aqui nas 15 mais pedidas? Daqui a pouquinho a gente tá de volta. Tem as 15
2: 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Olá, este é o Giro de Notícias. Eu sou o Alan Barbosa e você acompanha os destaques do momento. Os governos do Brasil e dos Estados Unidos vão se reunir na próxima segunda-feira, dia 31 de agosto, para discutir o tarifaço do governo Donald Trump. O interlocutor brasileiro será o ministro do Desenvolvimento, Indústria, Comércio e Serviços, Márcio Elias Rosa. O representante comercial dos Estados Unidos, Jameson Greer, será o negociador do governo Trump. O encontro será virtual. O indicado pelos Estados Unidos para assumir embaixada no Brasil afirmou que não vai interferir nas eleições brasileiras. Daniel Pérez fez a declaração em entrevista a uma emissora de TV da Flórida. O futuro embaixador aguarda o governo brasileiro emitir o aval diplomático dele. Atenção, professores e professoras, inscrições gratuitas até 15 de setembro para a Olimpíada Nacional de Eficiência Energética. Podem participar estudantes do 8º e 9º anos do ensino fundamental e do 1º e 2º anos do ensino médio. Acesse onee.org.br, inscreva sua escola e participe. Uma iniciativa da ANEEL, coordenada pelo Instituto Abrade e realizada por 48 distribuidoras de energia elétrica. A Agência Nacional de Proteção de Dados, ANPD, estima que o TikTok coletou dados de ao menos 20% das crianças brasileiras, mas o número pode ser ainda maior. A rede social foi multada pela ANPD em R$153 milhões. Um processo administrativo foi instaurado para apurar indícios de violações à Lei Geral de Proteção de Dados. O Supremo Tribunal Federal encerrou na tarde desta terça-feira audiência pública convocada para discutir pontos da lei antifacção. A norma criou o marco legal do combate ao crime organizado. Durante 2 dias foram ouvidas manifestações de 49 autoridades, especialistas, integrantes do sistema de justiça e representantes da sociedade civil sobre os efeitos da lei no combate ao crime organizado e na preservação de direitos e garantias constitucionais. O Giro de Notícias é uma produção da Agência Rádio Web. Texto e apresentação Alan Barbosa, edição Thiago Pedruzzi.
1: As 15 mais tocadas, de volta aqui na programação da sua rádio preferida, as 15 melhores. Obrigado aí pela audiência, hein? Tá com o foninho espetado aí, tá ouvindo a gente, tá no seu carro, no seu trabalho, na sua casa, valeu pela sintonia. Vamos embora com as 15 mais pedidas. Tem as 15 mais.
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O solo que vai ficar na sua mente aí, ó. 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
4: 18 horas e 57 minutos.

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0: se achava acima de qualquer suspeita e se escondia por detrás de conexões de internet.
1: Atenção, diretores e professores de escolas públicas.
2: Está na hora de escolher os livros didáticos que serão utilizados em sala de aula a partir do ano que vem. Thaís de Araújo.
3: A seleção deve ser feita com a participação da equipe escolar, levando em consideração a proposta pedagógica, as características e as necessidades da comunidade.
1: Hoje, na apresentação da Voz do Brasil, eu, Luciana Vasconcelos e Luciano Seixas.
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1: A arrecadação do governo federal chegou a 289 bilhões e 300 milhões de reais no mês de julho.
2: Um aumento de quase 9% em relação a julho de 2025.
1: O mês foi marcado pelo desempenho favorável de setores como indústria, serviços e arrecadação de impostos.
4: Na comparação com julho do ano passado, o resultado representa crescimento real de quase 9%, já descontada a inflação. Entre os fatores que contribuíram para o resultado estão o aumento da arrecadação da Previdência Social e o crescimento das receitas com PIS e COFINS associado ao aumento das vendas. Destaca Claudemir Malaquias, chefe do Centro de Estudos Tributários e Aduaneiros da Receita Federal.
5: Os fatores que contribuíram para o resultado do mês de julho, na comparação com o mesmo período do ano passado, foram os seguintes: o desempenho da indústria, um crescimento de 1,05%. A venda de bens, um crescimento de 4,93%. A venda de serviços, um crescimento de 2%. A massa salarial teve um crescimento nominal de 10,19% em relação ao ano passado. E o valor em dólar das importações, um crescimento de 12,16%.
4: O desempenho também é positivo no acumulado do ano. De janeiro a julho, a arrecadação chegou a 1 trilhão 876 bilhões de reais. Em valores corrigidos pela inflação, o crescimento foi de quase 7% em relação ao mesmo período de 2025. Reportagem Pablo Mundim.
2: O Índice Nacional de Preços ao Consumidor Amplo 15, o IPCA 15, considerado uma prévia da inflação oficial do país, ficou em menos 0,4% no mês de agosto.
1: Contribuíram para o resultado os setores de habitação, com queda de 1,41% nos preços, transportes com redução de menos 1% e alimentos e bebidas com queda de 0,57%.
2: No setor habitação, o destaque foi para a redução no valor da conta de luz. E nos transportes, a queda no preço da gasolina.
1: Já no setor de alimentos e bebidas, os destaques ficaram por conta do tomate, batata inglesa, cenoura e café moído, que ficaram mais baratos no período.
2: Crianças e adolescentes estão no centro de uma ação civil pública contra a plataforma de comunicação Discord.
1: O motivo são possíveis falhas na proteção desse público, que teriam resultado em crimes e situações de violência.
2: A ação prevê obrigações para que a empresa aprimore mecanismos de prevenção e proteção.
6: A ação civil pública cobra que a plataforma Discord adote medidas efetivas para a proteção de crianças, adolescentes e mulheres no ambiente digital. Voltada inicialmente para as comunidades de games, hoje a ferramenta é usada por públicos variados e permite o compartilhamento de textos, arquivos de voz e vídeo e transmissões de modo público ou privado. Porém, segundo o governo, tem apresentado falhas na segurança e mecanismos de proteção a menores, como explica o advogado-geral da União, Jorge Messias.
7: Não há, por parte da plataforma, a adoção de requisitos mínimos estabelecidos na legislação brasileira, em especial no ECA Digital, e a ausência dessa rede de proteção tem levado a situações de ordem absolutamente criminal, envolvendo crianças, adolescentes, mulheres e animais. Tentamos, por 2 semanas, construir um termo de ajustamento de conduta. A empresa, num primeiro momento, demonstrou o interesse de assumir compromissos significativos com o Estado brasileiro, mas, infelizmente, recusou a assinatura do termo no último momento.
6: O fato mais grave e recente envolvendo a plataforma foi a morte de uma adolescente de 13 anos no Mato Grosso do Sul, que tirou a própria vida durante durante uma transmissão ao vivo pelo Discord. O secretário nacional de Direitos Digitais, Vitor Fernandes, diz que a plataforma demorou a agir, mesmo quando foi notificada.
8: Essa live durou mais de 2 horas, ela começa por volta de 2h20 da manhã, 4h15 da manhã, já completando quase 2 horas, é que esse servidor foi derrubado. As contas dos investigados envolvidos só foram banidas da plataforma 24 horas do ocorrido.
6: O ministro da Justiça e Segurança Pública, Wellington César Lima e Silva, lembrou que as plataformas digitais devem se adequar ao país.
9: É uma resposta que busca fazer valer que qualquer plataforma, nacional ou estrangeira, não venha a descuidar dos limites impostos pela lei.
6: A ação pede que a plataforma reforce os mecanismos de controle parental, amplie a cooperação com autoridades brasileiras e implante sistemas que identifiquem situações de riscos para menores. É exigida ainda a criação de mecanismos específicos de detecção e moderação de conteúdos com práticas de maus tratos, violência, mutilação e crueldade contra animais. A plataforma tem até 15 dias para se adequar, sob pena diária de R$500 mil. Também é pedida a condenação da empresa em R$500 milhões por dano moral coletivo, valor que poderá ser revertido ao Fundo de Defesa de Direitos Difusos. Reportagem Graziele Bezerra.
1: Crianças e adolescentes devem ser orientados sobre os riscos existentes na internet e estimulados a conversar com adultos de confiança sempre que sentirem desconfortáveis durante interações online.
2: Caso alguém solicite sigilo sobre conversas, fotos ou qualquer outro conteúdo, o fato deve ser comunicado imediatamente aos pais ou responsáveis.
1: São orientações do delegado Alessandro Barreto, coordenador do CyberLab, o Laboratório de Operações Cibernéticas ligado ao Ministério da Justiça e Segurança Pública.
2: Em entrevista à Voz do Brasil, o delegado falou comigo e com a Mariana Jungmann sobre a atuação do CyberLab no combate a crimes cibernéticos e ameaças no ambiente digital. Vamos ouvir.
10: Delegado Alessandro Barreto, bem-vindo à Voz do Brasil, um prazer ter o senhor conosco aqui. Vamos falar então sobre o CyberLab, o trabalho de inteligência que ficou concentrado nele a partir da sua criação. Explica para o nosso ouvinte que trabalho é esse.
11: Bom, bom estar aqui com vocês, obrigado pelo convite. Bom, o que o CyberLab faz? O CyberLab é uma unidade da Secretaria Nacional de Segurança Pública e ele é um laboratório de operações cibernéticas. A pessoa acha que é até um super laboratório, estilo Matrix. Mas não, nós temos lá policiais capacitados, a grande parte do time são de meninas cybergirls, então assim, são as meninas que fazem um trabalho espetacular nessa área. E essa unidade, ela apoia as polícias estaduais, trazendo informação qualificada para ajudar em diversos contextos, como por exemplo, no enfrentamento a fraudes eletrônicas, em ameaças contra escolas. Então, se tem esse trabalho qualificado, que ajuda certamente a salvar vidas e a evitar tragédias.
2: Quais são os crimes mais identificados pelo laboratório e, nesse contexto, o que tem chamado mais atenção?
11: Bom, o que a gente tem visto aí nos últimos anos e principalmente pós-pandemia? A migração do crime do espaço físico para o espaço virtual. Então, a gente tem visto um aumento considerável de crimes, principalmente envolvendo fraudes e golpes online, como invasão de conta de WhatsApp, de redes sociais, falsa central. A gente tem visto isso muito. Nós temos visto também vários problemas, principalmente o extremismo digital, crimes de ódio. Eu fico indignado como policial e principalmente como cidadão. Muita misoginia, um ódio contra mulheres e meninas que dá nojo, que dá asco dessas pessoas. Então a gente tem visto muito esse contexto também. E de maneira geral, a gente tem visto o crime migrar da rua para a internet. E nesse contexto, o CyberLab está ajudando as polícias estaduais a identificar pessoas que se achavam, a pessoa se achava acima de qualquer suspeita e se escondia por detrás de conexões de internet.
10: Bom, o senhor mencionou crimes como fraudes, né, estelionatos e tal. Esses a gente já imagina quem são as pessoas por trás, são os bandidos comuns, vamos dizer assim. Mas o senhor mencionou também crimes de ódio, crimes de misoginia. Quem são as pessoas por trás desses crimes e qual é o perfil dos criminosos e das vítimas, delegado?
11: Isso, bom, o perfil das vítimas, boa parte, principalmente relacionada a crimes de ódio, a gente encontra de mulheres, meninas, entendeu? Às vezes até meninas novas, adolescentes. E o criminoso, o que a gente tem visto antigamente, que eu falo, há pouquíssimos anos, porque muda muito rápido na internet, a gente via maiores aliciando menores para cometer delitos. Hoje a gente já está vendo menores aliciando menores para cometer delitos. Quando se fala de internet, de uma maneira geral, quando vai se tratar de vítimas de fraudes, antes falava que o pessoal idoso, pessoal com a idade um pouco mais avançada, estava mais suscetível para isso. Hoje, todo mundo, ele pode ser vítima de um golpe. Crimes de ódio, a gente tem visto muitos adolescentes, até crianças com 11, 12 anos, fazendo parte de grupos, e isso tem chamado muita atenção, que nós precisamos reforçar o trabalho para identificar ainda mais rápido, e principalmente aqueles que estão por trás do processo de radicalização dos menores.
10: Sim, porque uma criança de 11 anos, ela não chega ao ponto de praticar um crime de ódio na internet sozinha, eu suponho, né?
11: A gente tem visto pessoas desvirtuar redes e serviços que são utilizados. Então, assim, qual é o nosso papel? Identificar essas pessoas. Então, elas utilizam mídias sociais de uma maneira geral, utilizam plataforma para encontrar esses garotos e radicalizar. Então, nosso papel é antecipar cada vez mais, identificar esses grupos e evitar que crianças de 11 anos sejam atraídas para um caminho terrível como esse.
2: A partir do monitoramento, o CyberLab dá um alerta e colabora para o desencadeamento de operações importantes de combate ao crime nesses ambientes, né, digitais. Quais são as operações nessas que contaram com a colaboração do laboratório? Que operações o senhor destacaria, por exemplo?
11: Tem algumas, principalmente a proteção de crianças e adolescentes. Eu vejo pessoas falando, salvamos tantas vidas. Para mim é impossível mensurar isso. Eu só tenho certeza que tragédias foram evitadas, meninas que estavam sendo abusadas online foram libertadas. Aí essas operações, elas nos orgulham muito em fazer parte de um time e a gente trazendo ter resultados como estamos salvando vidas. Isso é muito gratificante para mim.
10: Delegado, o senhor mencionou, né, que é um trabalho conjunto com as polícias civis dos estados. Se alguém quiser fazer um alerta para o CyberLab, fazer uma denúncia, como é que essa pessoa pode proceder? De repente, um pai, uma mãe que identificou ali com seus filhos uma situação desse tipo. Enfim, pessoas que queiram fazer algum tipo de alerta para o CyberLab, como é que pode proceder?
11: Eu recomendo que procurem no teu estado canais de denúncia online, a própria delegacia mais próxima, que quando chegar a informação qualificada, a gente está conversando com as polícias e consegue desencadear essas grandes operações. E um ponto relevante que você falou é o pai e a mãe. O que a gente tem visto? O pai e a mãe deixa o filho passar 10, 12, 15 horas na internet, não acompanha, e a internet tem muita gente má por trás das conexões. E a criança ou adolescente, ela dá sinais. o pai e a mãe, eles conseguem entender e trazer essas informações para a polícia. Então, quanto mais informação, quanto mais dados chegar, mais pessoas vão ser identificadas e vão ser responsabilizadas, até porque tem-se aquela impressão que a internet é algo que você fez algo lá e fica impune, não vai ocorrer nada. Muito pelo contrário, as polícias estão cada vez mais preparadas para identificar essas pessoas e responsabilizá-las.
2: Muito bem, nós conversamos com o delegado Alessandro Barreto, coordenador do Laboratório de Operações Cibernéticas, CyberLab. Muito obrigado, delegado, pela entrevista à Voz do Brasil.
11: Eu que agradeço.
1: O Ministério das Relações Exteriores emitiu nota de pesar pelas vítimas dos deslizamentos e inundações que atingiram o Nepal e o Tibete após o terremoto desta quarta-feira.
2: Equipes de resgate continuam as buscas por sobreviventes.
1: Até o momento, não há registros de brasileiros entre as vítimas.
2: A Embaixada do Brasil em Katmandu, no Nepal, e em Pequim, acompanham com atenção os desdobramentos da situação.
1: Em caso de assistência consular, o telefone do plantão geral do Itamaraty é 61, código de Brasília, 98260-0610.
2: Está aberto o período de escolha dos livros do Programa Nacional do Livro e do Material Didático, o PNLD, que serão usados por alunos do primeiro ao quinto ano do ensino fundamental no período de 2027 a 2030.
1: O prazo vai até 8 de setembro e a seleção deve ser feita de forma coletiva por professores e gestores. Confira na reportagem.
12: O período de seleção dos livros didáticos que serão utilizados por estudantes e professores do primeiro ao quinto ano do ensino fundamental já está aberto. As escolas públicas têm até 8 de setembro para selecionar os materiais que serão utilizados no triênio 2027-2030. A seleção deve ser feita com a participação da equipe escolar, levando em consideração a proposta pedagógica, as características e as necessidades da comunidade. O programa conta com 3 categorias, como explica a coordenadora geral de materiais didáticos da Secretaria de Educação Básica do Ministério da Educação, Jaqueline dos Santos. Santos Melo.
13: Na categoria 1, as obras são voltadas para estudantes e professores do primeiro e do segundo ano com foco na alfabetização. Na categoria 2, as obras são voltadas para o terceiro, quarto e quinto ano com foco no desenvolvimento do letramento e da escrita. Nesse ano, nós temos novidades como o livro regionalizado de história e geografia, a obra de produção de texto e livros voltados para a educação digital e midiática. A categoria 3, ela é optativa para as redes e a seleção dela é para obras de língua espanhola e língua inglesa.
12: Antes de registrar a decisão, professores e gestores devem consultar o Guia Digital do Programa Nacional do Livro e do Material Didático PNLD, que reúne informações sobre as obras aprovadas, como resenhas, metodologias, organização dos conteúdos e orientações para a escolha. Depois, sobre as obras aprovadas, como resenhas, metodologias, organização dos conteúdos e orientações

0: nde.gov.br. Reportagem Thaís de Araújo.
1: Instituições públicas do ensino superior e tecnológico que adotam práticas de prevenção e enfrentamento à violência de gênero vão ser reconhecidas com o selo de ambiente acadêmico seguro.
2: A iniciativa do Ministério da Educação vai conceder o título nas categorias ouro, prata e bronze.
1: Podem aderir ao programa instituições federais que atendam aos requisitos do MEC.
2: A diretora de desenvolvimento acadêmico da Secretaria de Educação Superior do Ministério, Lúcia Pelanda, fala sobre a iniciativa.
3: As mulheres já são maioria no ensino superior, então é muito importante criar ambientes cada vez mais seguros e livres de violência. Nesse sentido, o selo é um estímulo para que cada vez mais instituições se juntem a esse movimento de ter instituições verdadeiramente livres de violência.
1: Para mais informações, acesse gov.br/mec.
2: Estamos no mês da gestante. Nós já falamos aqui sobre a importância de cuidados com a saúde, como tomar vacinas e fazer o pré-natal direitinho para cuidar da mãe e do bebê.
1: Hoje nós vamos falar dos direitos assegurados por lei às gestantes.
2: Estabilidade no emprego, atendimento médico gratuito pelo SUS, prioridade em filas e serviços, intervalo para a amamentação, além da licença maternidade.
1: Está tudo explicado na reportagem de Luciana Colares de Holanda, que ouviremos agora.
4: Maria Selma Pereira é empregada doméstica em Brasília. Grávida de 8 meses, ela espera a bebê para setembro. E junto com a chegada da filha, vem a licença maternidade de 4 meses, garantida pela carteira assinada. Um direito que Selma não teve nas outras 4 gestações, quando trabalhou na informalidade.
5: Vai ser bem melhor, porque vou acordar, cuidar da neném, né? Ficar os 4 meses em casa. Agora, por carteira assinada, tá bem melhor agora, porque aí quando você ganhar o bebê, você vai receber, né?
4: No Brasil, as gestantes têm direitos fundamentais garantidos por lei, que se estendem até alguns meses após o nascimento da criança. É proibida a dispensa arbitrária ou sem justa causa da empregada gestante, por exemplo, desde a confirmação da gravidez até 5 meses após o parto. Por meio da licença maternidade, fica garantido o afastamento remunerado de 120 dias para trabalhadoras formais, empregadas domésticas e seguradas do INSS. Elas também têm acesso ao salário maternidade, benefício previdenciário que substitui a renda durante esse período, como explica Márcio Lima, coordenador do Programa de Educação Previdenciária do INSS.
6: O valor pago por esse benefício vai variar do salário mínimo, que é R$ 1.621, atualmente, até o teto do INSS, que vai estar no valor de R$ 8.475,55, a depender da categoria da trabalhadora.
4: Entre as garantias previstas na legislação brasileira para gestantes e mães, também está previsto o direito à liberação do trabalho para realizar consultas médicas e exames. E elas podem ser transferidas temporariamente de função quando a saúde exigir. Os direitos podem ser acessados pelo telefone ou pela internet, de acordo com Márcio Lima, do INSS.
6: Os direitos são acessados através da central telefônica 135, que funciona de segunda-feira a sábado, das 7 da manhã até as 22 horas no horário de Brasília, sendo que recebe ligação gratuita ou ainda através do aplicativo Meu INSS.
4: Além dos direitos trabalhistas, as gestantes contam com atendimento prioritário e acompanhante no parto pelo SUS. Após o retorno ao trabalho, a mãe tem direito a 2 intervalos diários de 30 minutos para a amamentação até o bebê completar 6 meses. Reportagem Luciana Colares de Holanda.
2: Essas foram as notícias do governo federal.
1: Uma realização da Secretaria de Comunicação Social da Presidência da República.
2: Com produção da empresa Brasil de Comunicação.
1: Fique agora com o Minuto do TCU. Em seguida, as notícias do Poder Judiciário e do Congresso Nacional. Boa noite.
2: Boa noite para você e até amanhã.
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0: O Tribunal de Contas da União e o Conselho Nacional de Justiça firmaram acordo para fortalecer a fiscalização das políticas públicas do sistema prisional. A parceria permite que o TCU tenha acesso mais rápido e organizado a dados da Justiça. Entre as informações estão dados sobre prisões, medidas penais e processos de execução das penas. Os dados vão ajudar o Tribunal a fazer auditorias mais completas sobre problemas como a superlotação dos presídios e a atuação de organizações criminosas dentro das penitenciárias. O acordo também vai apoiar a fiscalização do Plano Pena Justa, que busca melhorar as condições dos presídios e reduzir violações de direitos. 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
2: Supremo julga a ação sobre o poder de requisição do Ministério Público da União a órgãos da administração pública.
3: Para o STJ, acesso a sistema com dados contábeis não dispensa dever de prestação de contas de bens em condomínio.
2: Justiça determina que o governo federal e o estado de Sergipe implantem serviço especializado em doenças raras.
3: Boa noite, eu sou Arthur Filho.
2: E eu sou Walter Lima.
3: Supremo Tribunal Federal julga ação sobre o poder de requisição do Ministério Público da União a órgãos da administração pública.
2: O julgamento busca definir até onde vai essa prerrogativa do Ministério Público da União e em quais situações ela pode ser exercida, delimitando se a administração pública é obrigada a atender integralmente ao pedido ou se pode recusá-lo.
3: Administrador de bens em condomínio, ou seja, em copropriedade, deve prestar contas ao outro condômino, mesmo que dados contábeis estejam disponíveis em sistema eletrônico.
2: Essa decisão é do Superior Tribunal de Justiça, o STJ. Fátima Uchoa.
4: Um irmão ajuizou ação contra o outro, pedindo a prestação de contas da administração dos imóveis de propriedade comum. A Justiça de Mato Grosso decidiu que o administrador tem o dever de apresentar as contas. E a terceira turma do STJ manteve esse entendimento. Segundo a relatora ministra Nancy Andrighi, o interesse de agir pressupõe a existência de controvérsia sobre a prestação das contas e, nesse caso, mesmo havendo sistema que permita o compartilhamento de informações, o administrador deve apresentar as contas de forma especificada e completa.
3: TST manteve condenação em caso de caseiro baleado durante assalto.
2: O empregador terá de pagar indenização por danos morais e materiais. Mila Amaral.
5: Um caseiro levou 3 tiros durante um assalto na fazenda onde ele trabalhava e morava em Cruz Alta, no interior do Rio Grande do Sul. Ele ficou com sequelas e capacidade de trabalho reduzida. O trabalhador entrou na justiça e contou que não foi a primeira vez que a fazenda foi assaltada. E a justiça deu razão a ele. O Tribunal Regional do Trabalho condenou o proprietário a pagar R$30 mil por danos morais e R$70 mil por danos materiais. A fazenda recorreu, dizendo que a culpa era de terceiros. Mas a primeira turma do TST manteve a condenação e destacou que o dono sabia dos assaltos anteriores e, mesmo assim, não tomou nenhuma providência para aumentar a segurança dos trabalhadores. A decisão foi unânime.
3: Justiça Federal determina que União e o Estado de Sergipe implantem serviço de atenção especializada em doenças raras.
2: Decisão atende a pedidos do Ministério Público Federal em ação. Sabrine Menezes.
6: De acordo com o inquérito civil instaurado pelo MPF, Sergipe possui cerca de 120 mil pessoas acometidas por doenças raras. Dessas, aproximadamente 36 mil apenas em Aracaju e a maioria delas crianças. Com a decisão, o Estado e o município devem organizar e pactuar a linha de cuidado da rede de forma imediata e em até 4 meses. Além disso, Sergipe e Aracaju, junto com a União, têm até 8 meses para habilitar e implementar pelo menos um serviço de atenção especializada em doenças raras, além de estruturar a rede de atenção integral para pessoas com doenças raras. Em caso de descumprimento, foi fixada multa de R$5 mil.
3: O Tribunal Superior Eleitoral recebeu um grupo de criadores de conteúdos digitais para uma iniciativa voltada a combater a desinformação sobre as urnas eletrônicas.
2: O encontro se estendeu por toda a tarde dessa terça-feira e foi viabilizado por meio de uma parceria do TSE com a organização Redes Cordiais. Vitor Struck.
7: Juntos, os influenciadores somam 45 milhões de seguidores nas redes sociais. O encontro fez parte da iniciativa Confirma, 30 anos de urna eletrônica, e foi promovido pela organização Redes Cordiais, em parceria com o TSE e com o apoio do YouTube e do TikTok. A programação contou com visitas a espaços importantes do tribunal, como o local onde as urnas ficam armazenadas, o Museu do Voto, e também incluiu uma demonstração detalhada sobre o funcionamento dos equipamentos usados nas eleições. Ao final, os influenciadores participaram de uma roda de conversa com o presidente do TSE, o ministro Cássio Nunes Marques.
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3: A você, uma boa noite.
2: E até amanhã.
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9: Eu sou Paula Groba.
10: E eu sou Humberto Pinheiro.
9: E estes são os destaques de hoje do Jornal do Senado, que começa agora.
10: Governo e Congresso anunciam um acordo para votações prioritárias. Fim da escala 6x1, taxa das blusinhas, terras raras e PEC da segurança pública.
9: Congresso vai analisar duas medidas provisórias para reduzir impactos das tarifas americanas e alta do petróleo.
10: Projeto cria política nacional para apoiar adolescentes nos anos finais do ensino fundamental.
9: Boa noite.
10: Boa noite.
9: Após encontro com o presidente Lula e o presidente da Câmara dos Deputados, Hugo Mota, o presidente do Senado, Davi Alcolumbre, anunciou as prioridades do Congresso nos próximos dias. Entre os temas citados estão a votação da MP que acaba com a taxa sobre compras internacionais acima de $50. Alcolumbre afirmou que a MP da chamada taxa das blusinhas será votada na próxima semana.
10: Também terão prioridade de votação as propostas de emenda à Constituição que acaba com a escala 6x1 e a PEC da Segurança Pública, que devem ser analisadas pela Comissão de Constituição e Justiça na semana de esforço concentrado do Congresso a partir da próxima segunda-feira. Mais informações com o repórter Pedro Pincer.
11: O presidente do Senado, Davi Alcolumbre, afirmou que votará na próxima semana a medida provisória que acabou com a chamada taxa das blusinhas, imposto de importação de 20% sobre compras internacionais de até $50. O texto, segundo o senador, será analisado na Câmara e no Senado antes de perder a validade. Caso a votação não ocorra, o imposto voltará a ser cobrado em 9 de setembro. Alcolumbre reafirmou que a medida será pautada no esforço concentrado previsto para ocorrer entre 31 de agosto e 4 de setembro.
12: Nós vamos deliberar e ela virá lei para proteger milhões de brasileiros que usam desse instrumento para adquirir produtos muito baratos e terem qualidade de vida melhor.
11: Alcolumbre também disse que a Comissão de Constituição e Justiça vai analisar na próxima semana as propostas de emenda à Constituição que tratam da segurança pública e do fim da escala 6x1. Davi afirmou estar em contato frequente com o relator da mudança na escala de trabalho, senador Omar Aziz, do PSD do Amazonas.
12: Tem a compreensão da importância da matéria, me disse que já está construindo um relatório para ser apresentado na próxima quarta-feira na Comissão de Constituição e Justiça.
11: Outra proposta que deve ser pautada na semana que vem é a que cria uma política nacional para os minerais críticos e estratégicos.
9: E o relator da PEC da Segurança Pública, senador Rogério Carvalho, do PT de Sergipe, anunciou que o texto não deve sofrer mudanças no Senado.
10: Já aprovado na Câmara, a proposta está na Comissão de Constituição e Justiça. Repórter Herman Kulitz.
13: O texto altera diversas regras da Constituição para ampliar a atuação da Polícia Federal, endurecer o combate às facções e milícias e reforçar o financiamento do Fundo Nacional de Segurança Pública e do Fundo Penitenciário Nacional, além de aumentar a integração e a cooperação de sistemas e órgãos de segurança pública. Em análise na CCJ, a proposta recebeu diversas emendas, como a do senador Sargento Reginauro, do PSDB do Ceará, que recomendava que os homicídios praticados por organizações criminosas não fossem julgados pelo Tribunal do Júri. Já a emenda do senador Hamilton Mourão, do Republicanos do Rio Grande do Sul, defendia a previsão de um sistema de informação sobre antecedentes criminais. Ambas foram rejeitadas, com o entendimento do relator de que não cabe a implementação dessas mudanças no texto constitucional. Além disso, na opinião do senador, alterar o que já foi aprovado pelos deputados somente atrasaria medidas que precisam ser tomadas contra a criminalidade organizada e iria na contramão da expectativa da sociedade. Porém, as modificações podem ser apresentadas na Comissão de Constituição e Justiça até a discussão final da matéria. O texto ainda precisa ser aprovado em 2 turnos no plenário do Senado. Se passar sem alterações, será promulgado e começa a valer. Havendo qualquer mudança, a matéria deverá retornar para a Câmara dos Deputados.
9: O Congresso também vai analisar 2 medidas provisórias editadas pelo governo federal para tentar reduzir os impactos das tarifas americanas e da alta internacional do petróleo.
10: As 2 medidas provisórias já estão em vigor, mas precisam ser aprovadas por deputados e senadores para continuar valendo. Repórter Patrícia Oliveira.
14: Uma das medidas permite que empresas afetadas pelas novas tarifas impostas pelo governo americano prorroguem por até 1 ano o cumprimento de compromissos de exportação, com a suspensão de tributos. Já a outra medida libera R$3 bilhões para subsidiar a produção e a importação de diesel e gasolina, diante dos efeitos dos conflitos no Oriente Médio sobre o preço do petróleo. Para Carlos Pio, professor de Relações Internacionais da UNB, as medidas são importantes neste momento de emergência, mas o país precisa também adotar estratégias a longo prazo.
15: A gente precisa aumentar a produtividade da economia como um todo, é reforçar as qualificações dos trabalhadores, ampliar o comércio com os outros parceiros de qualquer lugar do planeta, em qualquer setor.
14: As 2 medidas provisórias já estão em vigor, mas precisam ser aprovadas por deputados e senadores para continuar valendo.
9: A adolescência é uma fase de muitas transformações e desafios que podem refletir diretamente no desempenho e na permanência dos estudantes na escola. Para apoiar o desenvolvimento dos alunos nessa etapa da vida, um projeto de lei propõe criar a Política Nacional Escola das Adolescências. A proposta é do senador Camilo Santana, do PT do Ceará, ex-ministro da Educação, e está em análise na Comissão de Educação. Pelo texto, a política será voltada aos anos finais do ensino fundamental, do 6º ao 9º ano. A ideia é tornar a escola mais atrativa, acolhedora e conectada à realidade dos adolescentes, com estratégias de apoio técnico e financeiro.
10: A medida também busca reduzir as taxas de reprovação e abandono escolar, especialmente no período de transição para o ensino médio. O senador Camilo Santana destaca ainda a importância da educação em tempo integral. Segundo ele, ampliar a permanência de crianças e jovens na escola pode trazer mais benefícios não apenas para a educação, mas também para a segurança.
16: Porque além de dar oportunidade para o nosso jovem passar o dia na escola, fazer as refeições, praticar esporte, é a maior política de prevenção à violência. É você ter a meninada toda na escola nesse país.
9: O Senado também analisa um projeto que cria o programa Escola Sem Partido. De autoria do senador Magno Malta, do PL do Espírito Santo, a proposta altera a Lei de Diretrizes e Bases da Educação para incluir novos princípios e regras para o ensino. O texto prevê a garantia da pluralidade de ideias, da liberdade de crença e da liberdade liberdade de consciência. Também proíbe professores de promoverem em sala de aula determinadas concepções ideológicas ou políticas.
10: A proposta está em análise na Comissão de Direitos Humanos, onde é relatada pelo senador Sargento Reginauro, do PSDB do Ceará. Depois, o projeto ainda deve passar pela Comissão de Constituição e Justiça e pela Comissão de Educação.
17: Eleições 2026.
9: As eleições deste ano vão contar com a participação de mais pessoas idosas em relação a 2022.
10: O aumento segue a tendência de envelhecimento populacional apontada pelo IBGE. Repórter Lana Dias.
18: O número de eleitores idosos cresceu cerca de 14% desde as eleições de 2022. Neste ano, 37 milhões e meio poderão votar. Para aqueles entre 60 e 69 anos, o voto é obrigatório, mas acima dos 70 anos, a participação é facultativa. O senador Fernando Dueire, do PSD de Pernambuco, reforçou a importância do voto da terceira idade.
19: A democracia precisa ouvir todas as gerações. Os mais jovens representam o futuro, mas aqueles que são mais experientes carregam uma parte importante da memória e da construção do nosso país.
18: Para a Dorci Antônia de Carvalho, de 83 anos, a participação não deve se limitar ao voto obrigatório.
20: Eu acho que todo mundo que tem mais de 60 anos, 70 anos, devia continuar votando. Eu tenho certeza, tenho os amigos também que já combinaram, vão votar.
18: O aumento do eleitorado idoso segue a tendência de envelhecimento populacional no Brasil. De acordo com o IBGE, a população com 60 anos ou mais subiu de 11,3% para 16,6% de 2012 a 2025.
10: Com edição de Paula Groba e trabalhos técnicos Eliseu Caires, o Jornal do Senado fica por aqui. Acompanhe agora as notícias da Câmara dos Deputados. Boa noite.
9: Boa noite e até amanhã.
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21: Comissão analisa projetos que reduzem impacto ambiental de plásticos.
22: Deputados aprovam parecer da subcomissão sobre segmento de estética.
21: Parlamentares apresentam medidas de proteção à criança e adolescente.
23: Boa noite. Jefferson Rodrigues, do PSDB de Goiás, propõe novas obrigações para plataformas digitais no combate à exploração sexual de crianças e adolescentes na internet. Ele explica que o texto cria canais de denúncia e respostas rápidas às vítimas e aos órgãos de segurança.
21: Para facilitar a investigação desses crimes, a proposta de Jefferson Rodrigues inclui mecanismos de preservação de registros, metadados e informações de usuários suspeitos. O deputado avalia que a medida amplia a capacidade de identificar os responsáveis e reunir provas no ambiente digital.
23: Está em análise projeto que cria o Programa Nacional Ampara, voltado à prevenção da violência contra crianças, adolescentes e mulheres nas escolas. A proposta de Helena Lima, do PSD de Roraima, prevê formação de profissionais e articulação entre escolas, famílias e segurança pública.
21: O projeto de Helena Lima orienta estudantes sobre como identificar situações de violência e conhecer canais de denúncia e proteção. Para a deputada, a medida busca fortalecer a cultura de paz e o respeito no ambiente escolar.
23: A punição de crimes contra a dignidade sexual praticados com abuso de autoridade é reforçada em projeto apresentado por Samuel Viana, do União de Minas Gerais. A proposta aumenta pela metade a pena por importunação sexual quando o agressor se valer de posição de supervisão sobre a vítima.
21: Samuel Viana aponta que a mudança alcança relações em ambientes educacionais, esportivos, religiosos, culturais e assistenciais, mesmo sem vínculo formal de emprego. O texto também amplia as situações em que a autoridade exercida sobre a vítima pode elevar a pena dos crimes contra a dignidade sexual.
23: Dr. Ismael Alexandrino, do PSD de Goiás, apresentou o projeto que torna crime dar escondido ou à força substância química que reduz a capacidade de reação de alguém, prática conhecida como Boa Noite Cinderela. De acordo com o projeto, o autor poderá ficar preso de 3 a 6 anos.
21: Dr. Ismael Alexandrino alega que o Brasil ainda não possui tipificação penal específica para essa conduta, o que gera impunidade. Para o deputado, o projeto muda isso ao obrigar a coleta imediata de exames, criar um cadastro nacional de ocorrências e a elaboração de campanhas permanentes de prevenção.
17: Justiça.
23: Está em análise projeto de Fábio Choquete, do União de Santa Catarina, que estabelece restrições ao exercício da advocacia por cônjuges, parentes e sócios de magistrados. De acordo com o deputado, a proposta visa ampliar a transparência e evitar conflitos de interesse.
21: O texto de Fábio Choquete permite que partes questionem o patrocínio de causas diante de possíveis vínculos com magistrados. A proposta ainda estabelece sanções, incluindo a exclusão da OAB para advogados que descumprirem as vedações.
0: Saúde.
23: É de autoria de Juarez Costa, do Republicanos de Mato Grosso, o projeto que estabelece diretrizes para o atendimento pelo SUS de mulheres que passam pelo climatério e menopausa. A proposta prevê acompanhamento integral com atuação da atenção primária e acesso a diferentes tratamentos.
21: Juarez Costa ressalta que a matéria prevê também oferta de terapia hormonal pelo SUS quando houver indicação clínica. O deputado acredita que a medida pode reduzir desigualdades no atendimento e ampliar o acesso das mulheres aos cuidados necessários nessa fase da vida.
0: Habitação.
23: Aline Gurgel, do União do Amapá, requer a criação de uma comissão especial para analisar o projeto que trata do financiamento de imóveis urbanos durante situações de emergência sanitária. A proposta suspende as parcelas de financiamentos durante esse período.
21: O projeto também determina que não sejam cobrados juros ou multas durante a suspensão e amplia o prazo para financiamento do Minha Casa Minha Vida. Aline Gurgel lembra que a medida foi apresentada durante a pandemia de Covid-19 para reduzir o impacto da crise sobre as famílias.
0: Esporte.
23: Milton Vieira, do Republicanos de São Paulo, quer garantir imunidade tributária para entidades esportivas sem fins lucrativos. O deputado defende equiparar essas organizações às instituições de educação e assistência social, desde que cumpram os requisitos previstos em lei.
21: A proposta de Milton Vieira abrange entidades certificadas dos movimentos olímpico, paralímpico, clubístico e educacional. Para o deputado, a imunidade pode fortalecer projetos esportivos, ampliar a inclusão social e contribuir para a formação de atletas e cidadãos.
0: Ciência e tecnologia.
23: Rui Falcão, do PT de São Paulo, apresentou relatório favorável ao projeto que amplia o uso de recursos destinados à ciência e tecnologia para financiar iniciativas inovadoras. Ele recomenda aprovação por considerar que a proposta aproxima a pesquisa científica do setor produtivo.
21: Rui Falcão avalia que a medida pode fortalecer empresas de tecnologia e aumentar a competitividade brasileira. O parlamentar afirma que a parceria entre universidades, empresas e governo contribui para a transformação de pesquisa em produtos e serviços para a população.
0: Economia.
23: A Receita Federal anunciou na Câmara mudanças no programa de compras do exterior para evitar a entrada de produtos irregulares. A repórter Silvia Munhato tem mais informações.
4: Ainda este ano, a Receita Federal deve adotar um sistema que vai excluir do seu programa de compras no exterior o remessa conforme as plataformas de comércio internacional que permitirem a venda de produtos subfaturados, falsificados ou que apresentem outros tipos de ilegalidades. A fiscalização das encomendas será aprimorada ainda este ano com o uso de inteligência artificial para analisar o conteúdo dos pacotes. Um dos objetivos é evitar a fiscalização apenas quando a encomenda chega no país, porque a quantidade de remessas não para de crescer. Também será minimizado o problema de vazamento de dados dos destinatários, que acabam sendo alvo de golpes. O deputado Júlio Lopes, do PP do Rio de Janeiro, elogiou o trabalho da Receita e afirmou que é preciso tratar a pirataria de forma especializada em todos os órgãos públicos e citou o problema de sementes fabricadas em desacordo com a regulação nacional.
5: Os caminhões de sementes transgênica feitas fora das regras e fora das normas são aprisionados e não há conhecimento da Polícia Rodoviária Federal, nem da Polícia Federal, nem de órgão nenhum para fazer a apreensão da mercadoria. Então, esses têm sido liberados e são casos gravíssimos porque essas sementes, quando feitas fora de norma, elas podem gerar pragas, gerar deformações nas colheitas brasileiras, enfim, no meio ambiente como um todo. Né?
4: O deputado sugeriu ainda que a Receita cruze dados dos 47 milhões de CPFs que fazem compras no exterior com as suas rendas declaradas. Segundo ele, isso deverá revelar irregularidades. De acordo com a Receita Federal, as encomendas do exterior passaram de cerca de 30 milhões de pacotes em 2019 para mais de 200 milhões em 2023. Para este ano, é esperada uma arrecadação recorde com as encomendas, equivalente a 10% de todo o volume importado pelo país, ou 5 bilhões de reais. Da Rádio Câmara de Brasília, Silvio Minhato.
21: Carlos Chiodini, do MDB de Santa Catarina, defende a transferência para Brasília da sede do órgão responsável por regular e fiscalizar o mercado de valores mobiliários no Brasil. O projeto prevê que a mudança da Comissão de Valores Mobiliários seja feita de forma gradual em até 4 anos.
23: Para Carlos Chiodini, a transferência aproxima a CVM de outros órgãos federais sediados em Brasília, facilitando a articulação entre as instituições. O projeto também assegura aos servidores da autarquia no Rio de Janeiro a opção de se transferir para Brasília ou de permanecer no estado.
21: Stefano Aguiar, do PSD de Minas Gerais, apoia a criação da Frente Parlamentar em defesa do mutualismo, sistema em que as pessoas se associam para compartilhar custos e oferecer proteção patrimonial umas às outras. A proposta, segundo o deputado, é uma alternativa aos seguros tradicionais.
23: A frente pretende reunir parlamentares, governo, empresas e entidades do setor para acompanhar a regulamentação da proteção patrimonial mutualista. Stefano Aguiar acredita que a iniciativa pode ampliar o acesso dos brasileiros a uma opção de proteção competitiva.
17: Comissões.
21: Comissão de Trabalho aprova relatório da subcomissão sobre o setor de estética. A repórter Maria Neves traz os detalhes da medida proposta.
2: A Comissão de Trabalho da Câmara aprovou o relatório final da subcomissão especial sobre o setor de estética, elaborado pela deputada Soraya Santos, do PL do Rio de Janeiro. Além de um projeto de lei que altera a regulamentação das atividades dos profissionais do setor, a relatora apresentou recomendações aos poderes executivos. Soraya Santos argumenta que as interpretações da legislação vêm dificultando o exercício dos profissionais de estética.
3: Estudante de faculdade de estética, migrando para outras carreiras, para biomedicina ou para medicina, passando dificuldades, por exemplo, com uma compra de insumos. Porque se eu não sou reconhecida, eu não posso comprar. É humilhante eu fazer um curso universitário regulamentado por um órgão público e eu ter que precisar de uma outra pessoa para assinar a compra do material que eu quero trabalhar. Para piorar, a Anvisa e as vigilâncias sanitárias não reconheciam a profissão quando a competência delas não é reconhecer. Quem reconhece profissão é a lei e o Congresso aprovou a profissão.
2: Como forma de solucionar interpretações divergentes, a relatora sugere inserir expressamente na lei que os esteticistas são profissionais da área de saúde para todos os efeitos legais. Outro problema detectado pela subcomissão, segundo Soraya Santos, foi a falta de um currículo nacional que padronize a formação de esteticistas e cosmetólogos. Por isso, ela sugere ao Ministério da Educação que elabore diretrizes curriculares específicas para todos os cursos da área, além de criar mecanismos de certificação técnica para profissionais já formados. A proposta também permite a atuação de profissionais formados em outras áreas da saúde, como esteticistas, desde que façam pós-graduação na área ou passem por exame de proficiência. Da Rádio Câmara de Brasília, Maria Neves.
17: Trabalho.
23: Nicolete, do PL de Roraima, apresentou projeto que permite a servidores públicos atuarem como microempreendedores individuais. A proposta condiciona a atividade à inexistência de conflito de interesses com as funções exercidas no serviço público.
21: Nicolete afirma que a proibição atual pode levar servidores que realizam atividades nas horas de folga à informalidade. Para ele, a mudança estimula a formalização de pequenos negócios e preserva o funcionamento do serviço público por meio de regras definidas por cada ente federativo.
17: Transportes.
23: Danley de Deus Interhols, do PSD do Rio Grande do Sul, pede a realização de uma audiência para discutir a concessão da BR-285 no trecho entre Passo Fundo e a região de Ijuí. A proposta prevê a participação de representantes do governo, de órgãos de transporte e de prefeitos.
21: Danley de Deus Interhols argumenta que a concessão pode acelerar investimentos como duplicação de trechos, construção de terceiras faixas e melhoria da sinalização. Ele afirma que as mudanças podem aumentar a segurança na rodovia e fortalecer a logística e a economia da região.
1: Desenvolvimento regional.
23: Júlio César, do PSD do Piauí, defende projeto que isenta permanentemente os consumidores que produzam a própria energia renovável de pagar pelo uso da rede de distribuição. O texto acaba com a cobrança gradual sobre a energia solar excedente devolvida ao sistema.
21: Júlio César entende que a medida corrige uma distorção que é a cobrança pela energia injetada na rede. Segundo o parlamentar, o objetivo é garantir segurança jurídica, democratizar o acesso à energia limpa e incentivar novos investimentos sem sobrecarregar o cidadão.
1: Agricultura.
23: O projeto de Paulo Teixeira, do PT de São Paulo, proíbe a exportação de animais vivos destinados ao abate ou à engorda. Ele explica que a medida busca reduzir o sofrimento dos animais durante transportes de longa distância e reforçar as políticas de proteção e bem-estar animal.
21: Segundo Paulo Teixeira, a proposta também pretende estimular o processamento da produção pecuária no país, contribuindo para a geração de empregos, renda e arrecadação. A proibição não se aplica a animais destinados à reprodução, pesquisa, melhoramento genético ou conservação de espécies.
1: Votação.
23: A Comissão de Desenvolvimento Econômico da Câmara aprovou dois projetos para reduzir o impacto ambiental no uso de plásticos. Uma das propostas prevê a diminuição gradativa dos microplásticos em cosméticos e produtos de higiene pessoal, como informa o repórter Luiz Cláudio Canuto.
6: Dois projetos sobre redução do impacto ambiental do uso de plásticos foram aprovados pela Comissão de Indústria e Comércio da Câmara dos Deputados. Um deles obriga a classificação dos plásticos usados em produtos produzidos no Brasil ou importados, e o outro projeto trata da redução de microplásticos em cosméticos e produtos de higiene pessoal. A proposta que trata da classificação dos plásticos trata também de reciclagem. O texto aprovado foi apresentado pelo relator, deputado Alexandre Lindenmayer, do PT do Rio Grande do Sul, e muda a Política Nacional de Resíduos Sólidos, com metas progressivas de reciclagem das embalagens. Pela versão aprovada, em até 5 anos, 10% das embalagens plásticas devem ser recicladas. O texto prevê ainda incentivos fiscais para indústrias que usem materiais com desempenho ambiental. A proposta foi inspirada em regulamento da União Europeia. Para o relator, Alexandre Lindenmayer, a regulação é necessária para evitar que o Brasil se torne um depósito de materiais banidos em outros países.
7: A poluição plástica não é apenas um problema visual ou ambiental, mas uma emergência de saúde pública. Estudos recentes têm confirmado a presença de polímeros em tecidos cardíacos humanos e na placenta, elevando o risco de doenças crônicas não transmissíveis, como doenças cardiovasculares.
6: O projeto ainda vai ser analisado pelas Comissões de Defesa do Consumidor e de Constituição e Justiça. Já o outro projeto aprovado, sobre redução gradual e eliminação total do uso de microplásticos em cosméticos e produtos de higiene pessoal, foi para a Comissão de Meio Ambiente. A Comissão de Indústria e Comércio seguiu o voto do relator, deputado Marcelo Queiroz, do PSDB do Rio de Janeiro. O texto considera microplásticos as partículas sólidas, sintéticas, insolúveis em água e não biodegradáveis, com dimensões inferiores a 5 milímetros, de origem petroquímica e colocadas intencionalmente em cosméticos e produtos de higiene pessoal com funções esfoliantes, abrasivas, de limpeza ou de alteração de textura. São ingredientes comuns em esfoliantes faciais e corporais, shampoos, cremes dentais e sabonetes. O relatório de Marcelo Queiroz foi lido pelo deputado Alexandre Lindenmaier.
7: Esses microplásticos estão presentes em produtos cosméticos ou de higiene pessoal com funções esfoliantes e abrasivas, por exemplo, ao serem utilizados ou descartados, geram um significativo fator de poluição em águas superficiais com grande potencial de risco à saúde humana. Nestes casos, uma das soluções recomendadas é justamente a de que o poder público atue de forma a regulamentar ou mesmo proibir as atividades responsáveis por causar esse dano coletivo.
6: Pela proposta, o cronograma progressivo de redução a ser cumprido por fabricantes, importadores e formuladores é de 30% em até 3 anos, 60% em 5 anos, 90% em 7 anos e a eliminação total em 10 anos. O cronograma pode ser ajustado com justificativa técnica quando não houver insumo alternativo com o mesmo desempenho, risco à segurança do consumidor na substituição ou impactos ambientais adversos do insumo que substituiria. A proposta ainda vai ser analisada pelas comissões de Meio Ambiente e de Constituição e Justiça. Da Rádio Câmara de Brasília, Luiz Cláudio Canuto.
8: Meio Ambiente.
11: Projeto de delegado Matheus Laiola, do União do Paraná, cria o programa local seguro para animais vítimas de maus tratos. A proposta prevê acolhimento imediato, atendimento veterinário e manutenção dos animais resgatados em ações policiais, fiscalizações ou decisões judiciais.
12: Delegado Matheus Laiola incluiu no texto que o responsável pelos maus tratos deverá arcar com as despesas de resgate e tratamento do animal. O projeto permite que hospitais e clínicas veterinárias, universidades e abrigos possam se credenciar para receber os animais resgatados.
11: A prevenção de maus tratos contra animais é o foco de projeto apresentado por Fábio Macedo, do Podemos do Maranhão. O texto inclui nos currículos escolares conteúdos sobre direitos dos animais, além de ações educativas voltadas ao respeito e à proteção da vida animal.
12: Fábio Macedo também propõe que adolescentes responsáveis por atos de violência contra animais cumpram serviços comunitários, de preferência em entidades de proteção e saúde animal. A proposta ainda institui o 4 de outubro como Dia Nacional da Proteção, Respeito e Empatia com os Animais.
11: Termina agora o Jornal Câmara dos Deputados, produzido pela Rádio Câmara, com trabalhos técnicos de Everson Urani e a apresentação de Márcio Aquiles Sardi e Val Monteiro. Boa noite.
12: Uma boa noite para você. A Voz do Brasil volta amanhã.
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1: 20 horas e 20 minutos.

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1: 20 horas e 37 minutos.

0: 20h42.
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